0: recomendação musical sensacional pra deixar o teu dia mais gostoso. Vamos lá.
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0: E vamos lá, se prepara aí porque tem muito mais sucesso chegando.
2: Felipe Rodrigo, sejam bem-vindos.

sensacional, tá vendo aí, né? Só musicão pra quem tá acompanhando a nossa programação nesse dia maravilhoso. Continue participando da nossa programação, porque daqui a pouquinho eu vou mandar aquele alô sensacional pra você. Vamos lá, a música continua.

0: mais alôs. Vamos lá.
1: Deixa eu ver quem tá mandando o WhatsApp pra nossa programação. Meu amigo Márcio, o Adriano, a Maria Aparecida também tá junto com a gente. Maria Aparecida, né? A Marisa de Lima, obrigado pelo carinho. Amanda, minha amiga Creuza, costureira, aquele abraço pra você sempre na sintonia. O Mauro também e o Joel. Valeu pelo carinho, pela audiência de vocês aí.
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1: Tá na Liberdade? Tá bom demais. Obrigado pela sua audiência. Encerrando mais um bloco musical por aqui, a gente vai pro rápido intervalo. A gente volta com muito mais informação e novidades pra você. Inclusive, tem recadinhos super especiais dos nossos patrocinadores pra você, ó. Ouve aí.
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1: Não sei se você sabe, mas é sempre bom lembrar que o Brasil está investindo em uma grande usina solar na região de Itaipu. O projeto ele tem potencial para poder ampliar a produção de energia limpa e renovável, contribuindo para a redução dos custos do setor elétrico. Além dos benefícios econômicos, a iniciativa fortalece a sustentabilidade e diminui a dependência de fontes mais caras de geração de energia. Especialistas acreditam que investimentos como esse podem trazer reflexos positivos para os consumidores nos próximos anos.
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1: Liberdade FM, continue mandando seu WhatsApp aí para nossa programação. 6634-68-1200. 6634-68-1200.
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1: Respira fundo aí, curte o que vem agora, porque é só música boa.

Que dia maravilhoso e que dia sensacional, porque você tá aí acompanhando a nossa programação. Nosso muito obrigado pela sua audiência. É muito bom saber que tem assim, ó, um monte de gente ouvindo a gente por toda a cidade. Obrigado pelo carinho, muito obrigado pela sua sintonia. Vamos nessa, a música não para.

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1: Na liberdade, tá bom demais. A música por aqui não pode parar. Suas participações também. Já mandou seu WhatsApp pra gente? Ainda não? Tá esperando o quê? Tô aqui aguardando o seu toquezinho pra mandar aquele beijo, aquele alô, viu? Vamos lá, aumenta o volume. A música continua na liberdade.
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0: os alôs que não param aqui na nossa programação. Vai mandando seu WhatsApp aí, meu amigo Gilmar, né? Fabrício também na sintonia, Rita, Vinícius, quem tá com a gente mandando WhatsApp, tá na sintonia do trabalho, é o Marcos. E o Dalton também tá acompanhando o nosso programa. Obrigado pelo carinho aí. Eu vou dar um intervalinho rapidinho aqui pra você, né? Se conectar aí com os nossos patrocinadores, pra você saber quais as promoções, as ofertas da semana, e daqui a pouquinho eu tô de volta. Segura as pontas aí.
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4: 9:29.
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3: Sensacional! As meninas da ginástica com 5 fitas do Brasil arrasaram e conquistaram ouro no Campeonato Pan-Americano Adulto de Ginástica Rítmica Rio 2026. Ao som de Voando pro Pará, elas tomaram tacacá, dançaram, curtiram e ficaram mega de boa com mais uma medalha de ouro. Comemorou o perfil da Confederação Brasileira de Ginástica no Instagram. E a mensagem continuou dizendo: nosso conjunto juvenil arrematou todas as medalhas de ouro possíveis do Campeonato Pan-Americano Adulto de Ginástica Rítmica Rio 2026. Foram 3 no total da competição. E não foi só isso, elas conseguiram mais. Nessa finalíssima de 5 fitas, a maior nota do dia. Foi a maior nota do dia, informou a CBG. 20.250 para o nosso time. Belo trabalho, meninas. Parabéns a todos os envolvidos nessa campanha de 100% de aproveitamento. É um orgulho para o Brasil, é o que diz a nota. Parabéns, realmente. Muito bem, já estamos de volta aqui pela Liberdade FM, tá na Liberdade, tá bom demais. E como é bom saber que você tá aí junto com a gente, hein? Aqui na 104.9.
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3: E vamos lá, porque por aqui é só música boa.
4: Vamos embora.

uma atrás da outra, menos intervalos, mais música boa, muita informação do Brasil e do mundo, muitos alôs também. Vai mandando seu WhatsApp aí pra gente. Aqui você fica muito bem informado e ouvindo a melhor programação musical. E a música não para, vamos lá.

0: bacana. Tá na Liberdade, tá bom demais. Prazer enorme estar em sua companhia sempre. Espero que você também esteja gostando, né? É, eu tô adorando a sua companhia. Espero que você esteja gostando da minha. Vamos lá. A música não pode parar, se bora.
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0: tem mais alô chegando por aqui, hein? Albeni, meu amigo Diego Santos também, Luiz, alô Cleide Carvalho, obrigado pelo carinho, Gilzelena, alô Fernando Souza, meu xará, um abraço.
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0: Bem, chegamos ao final de mais um bloco com muita música boa pra você aqui na Liberdade FM, mas não para por aqui. Daqui a pouquinho a gente tá de volta com mais música, peraí.
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5: certa.
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7: 9:43.
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2: 9h45.
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4: Vamos de alô, vamos de alô. Meu amigo Jorge Melo tá na sintonia, Julieta. A Silvana Aparecida também, Simone Machado, Matheus e o Eric Blasques também tá acompanhando a gente sempre aí. Valeu!
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4: Tá na liberdade? Tá bom demais, já estamos de volta. Obrigado pelo carinho, obrigado pela sintonia.
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4: Respira fundo aí, curte o que vem agora porque é só música boa.

0: Vamos então para você aqui na Liberdade FM, né? Aqui na sintonia, na nossa sintonia 104.9. A música não pode parar, simbora, porque a festa continua por aqui. Ainda tem muito para rolar para você. Vamos nessa.
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0: dia maravilhoso e que dia sensacional, porque você tá aí acompanhando a nossa programação. Nosso muito obrigado pela sua audiência. É muito bom saber que tem assim, ó, um monte de gente ouvindo a gente por toda a cidade. Obrigado pelo carinho, muito obrigado pela sua sintonia. Vamos nessa, a música não para.
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0: Julia Fan.
1: Essa é a Liberdade FM, que bom estar aqui com você, conectado com cada um de vocês. Vamos lá, vamos aproveitando cada minuto desse dia juntos, com as suas participações, e a gente sempre caprichando aqui nas nossas informações e na nossa programação musical. Simbora!
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0: os alôs que não param aqui na nossa programação. Vai mandando seu WhatsApp aí, meu amigo Gilmar, né? Fabrício também na sintonia, Rita, Vinícius, quem tá com a gente mandando WhatsApp, tá na sintonia no trabalho, é o Marcos. E o Dalton também tá acompanhando o nosso programa. Obrigado pelo carinho aí.
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0: Liberdade FM, olha aí, preparem-se. Próximo bloco promete ser ainda mais gostoso. Pera aí que eu volto já.
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0: E uma das maiores doações já feitas para o ensino superior norte-americano foi anunciada pelo bilionário Ken Griffin, fundador de uma empresa de investimentos lá nos Estados Unidos. Ele destinou nada menos que $3 bilhões para a Universidade Carnegie Mellon. Do total, 2 bilhões serão utilizados na criação de um novo campus da universidade em Miami, voltado para áreas como ciência, tecnologia, saúde, energia e novas pesquisas. O outro 1 bilhão vai ser investido no campus principal da instituição em Pittsburgh, incluindo recursos para escola de ciência da computação, bolsas de estudo, contratação de professores e novos projetos. Segundo a universidade, essa é a maior doação individual já recebida por uma instituição de ensino superior dos Estados Unidos. A fonte é do site sonoticiaboa.com.br, tá?
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0: E vamos lá, se prepara aí porque tem muito mais sucesso chegando.
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Sensacional, tá vendo aí, né? Só musicão pra quem tá acompanhando a nossa programação nesse dia maravilhoso. Continue participando da nossa programação, porque daqui a pouquinho eu vou mandar aquele alô sensacional pra você. Vamos lá, a música continua.

0: Bem, tem as nossas páginas aí nas redes sociais, tem lá no Facebook, procura a gente lá, Liberdade FM Água Boa MT. Siga também no Instagram, @liberdade_1049. Vai lá. Vamos lá, a música continua.
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0: mais alôs. Vamos lá. Deixa eu ver quem tá mandando o WhatsApp pra nossa programação. Meu amigo Márcio, o Adriano, a Maria Aparecida também tá junto com a gente. Maria Aparecida, né? A Marisa de Lima, obrigado pelo carinho. Amanda, minha amiga Creuza, costureira, aquele abraço pra você sempre na sintonia. O Mauro também e o Joel. Valeu pelo carinho, pela audiência de vocês aí.
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0: Essa é a Liberdade FM. Tá na Liberdade, tá bom demais. Puxa vida, chegou a hora de se despedir de mais um programa, mas não se preocupe. Nós estaremos de volta com mais conteúdo imperdível pra você. Até lá.
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7: Água Boa, a hora
6: Mato
7: certa.
6: Grosso, Brasil.
8: 10 e 10. 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
2: 10:21.
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0: alegria, cara. Obrigado. Obrigado pela oportunidade, por essa honra de estar aqui dividindo o mesmo palco com vocês, dividindo uma música linda, uma história maravilhosa. E eu tenho certeza que o Brasil inteiro vai cantar essa história de amor que a gente contou hoje.
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1: 10:34.

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2: 10h37.
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2: 10h38.

0: 10h48.
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0: 10h48.

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4: 10:54.
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4: 10:55.
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4: Apoio Cultural. 10:55.
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Boa noite, queridos ouvintes. É com o coração transbordando de alegria e afeto que eu te recebo, aqui no nosso Songs by Night. Eu sou o Jorge Ventura e é uma honra imensa ter a sua companhia nesta noite que se abre para a gente se conectar. Que bom que você escolheu estar aqui para compartilhar esse momento de paz, de reflexão, de inspiração. O Songs by Night é o nosso oásis, um lugar onde a gente encontra serenidade em meio à agitação do mundo, onde cada nota musical é um abraço e cada palavra um carinho sincero, feito especialmente para você. Neste programa, a gente se conecta de verdade, através de histórias que emocionam, de recados que chegam à alma, da beleza do folclore e da delicadeza da poesia que nos toca fundo. É um espaço de fé, de otimismo, de amor e de celebração da vida em todas as suas formas. A música que não só toca, ela te abraça, te acolhe, te faz sentir que você não está só. Então relaxe, respire fundo e permita que essa energia boa te envolva. Prepare-se para uma jornada de afeto, onde cada melodia é um convite para o coração. E para começar esta primeira parte do nosso programa, com toda a emoção que a noite merece, vamos mergulhar em uma canção que é pura intensidade, que nos faz pensar, que nos faz sentir cada batida. É uma composição que vem para mexer com

noite, queridos ouvintes. Que bom ter você aqui com a gente, no Songs by Night, neste nosso refúgio de serenidade. Eu sou Jorge Ventura e é sempre uma alegria imensa poder compartilhar esses momentos com cada um de vocês. Nesta primeira parte do programa, enquanto a noite avança, queremos sempre acender uma luz de esperança, de fé, de tranquilidade em nossos corações. E para isso, convido você a um instante de silêncio interior, para ouvirmos juntos uma mensagem que nos conforta e nos fortalece. Aquele que habita no esconderijo do Altíssimo, à sombra do Onipotente descansará. Direi do Senhor, Ele é o meu Deus, o meu refúgio, a minha fortaleza, e nele confiarei. Que essas palavras, tão cheias de fé e proteção, possam te abraçar agora mesmo, onde quer que você esteja.

É um privilégio construir essa conexão com você, através da música e da reflexão. E para continuarmos essa viagem, para que a alma se sinta ainda mais aconchegada, vamos com mais uma canção que nos convida a sonhar e a sentir. Permita-se ser levado pela próxima melodia.

noite, meu amigo, minha amiga, que me acompanha aqui no Songs by Night. Que delícia poder dividir esse instante de reflexão, de alma aberta com você. É sempre um privilégio sentir essa sintonia, essa conexão que transcende o tempo e a distância, sabe? Um abraço que a gente sente, mesmo sem estar perto. Aqui, no nosso refúgio noturno, cada história, cada recado, cada melodia é um pedacinho da vida que se entrelaça, criando essa tapeçaria de emoções que nos faz sentir tão humanos, tão vivos. A vida, às vezes, parece um caminho cheio de curvas, de altos e baixos, mas é na beleza dessas paisagens, nas lições de cada passo, que a gente encontra a força para seguir, não é mesmo? E é nessa busca por luz, por um amor que nos conforte e um otimismo que nos impulsione, que a gente se encontra aqui, todas as noites. Eu, Jorge Ventura, estou sempre de coração aberto para acolher seus sentimentos, suas esperanças e te lembrar que há beleza em cada experiência, até mesmo nas dores que nos moldam. É um prazer imenso ter você aqui, dividindo essa jornada de afeto. E é com essa energia que a gente caminha para um breve intervalo. Mas fica por aí, tá? Eu já volto. E Songs by Night continua, com mais poesia e canções para embalar seu coração na segunda parte do nosso programa.

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3: 11 horas e 16 minutos.
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Boa noite, amigos e amigas de alma. Que delícia ter você de volta aqui no Songs by Night, nesse nosso cantinho de paz e carinho. É um prazer imenso sentir a sua companhia, essa conexão única que a gente constrói a cada melodia, a cada reflexão.

Sabe, a vida é uma canção que precisa ser ouvida com o coração. E aqui, a gente se permite sentir cada nota, cada verso, com toda a intensidade. É essa a nossa jornada de afeto, um oásis de serenidade para sua noite. Estamos de volta e essa quarta parte do programa promete tocar fundo no seu peito. Prepara o coração, porque o que vem agora é pura emoção. Um clássico que embalou e ainda embala tantos amores, tantas histórias. A próxima parte, então, meu amigo, minha amiga, está mais que demais. Mas por enquanto, que tal a gente se entregar a essa melodia que nos transporta? Do incomparável Christopher Cross, pra você, agora. 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

Boa noite, meus queridos amigos e amigas que nos acompanham aqui no Songs by Night. Que alegria ter você conosco, fazendo companhia nessa jornada de afeto, nessa nossa quarta parte do programa. Eu sou Jorge Ventura, e para mim, cada voz, cada coração que nos ouve é único. É como se estivéssemos todos numa grande sala, de mãos dadas, compartilhando a beleza da vida. E é por isso que adoro receber as suas mensagens, os seus recados que chegam por aqui. Quantas histórias lindas, quantos sentimentos sinceros. Recebi uma mensagem agora há pouco de alguém se declarando, abrindo o coração. E isso me lembrou como o amor é lindo, não é? Como ele tem essa capacidade de transformar, de curar, de nos fazer enxergar a vida com

com outros olhos, mesmo nas dores, mesmo nos desafios. O amor, em suas diversas formas, é sempre um porto seguro. Nesta nossa parte do programa, a gente continua tecendo essa colcha de retalhos de emoções, com histórias que inspiram e melodias que abraçam a alma. A próxima canção, que chega já já, é um convite para você se permitir sentir, para se conectar com aquilo que pulsa mais forte aí dentro. É para você que está amando, para você que está buscando um ombro amigo, para você que simplesmente quer sentir a vida. Que essa melodia chegue até você como um abraço apertado, um afago no coração. Fique com a gente, porque o Songs by Night é feito para você, com todo carinho.

Boa noite, meu caro ouvinte, minha querida amiga. Que delícia ter você por aqui, pertinho, nessa nossa jornada de afeto em Songs by Night. É um privilégio saber que nossa voz, nossa música, nossas histórias estão chegando até o seu coração, te fazendo companhia. Quero sentir daqui

Você aí do outro lado, me diz, tá gostando? Tá se sentindo abraçado por essa melodia, por essa energia de otimismo e amor que a gente entrega a cada instante? É pra isso que a gente faz o que faz, pra celebrar a vida e te fazer sentir único. Chegamos agora ao final dessa quarta parte do nosso programa e já já a gente volta, sem demora, para mais momentos de paz, de poesia, de reflexão. É só um instantezinho para um rápido intervalo e eu, Jorge Ventura, tô te esperando para a gente continuar essa nossa noite especial. Não saia daí, a gente volta num piscar de olhos, combinado? Com o coração cheio de carinho.

0: Voltamos já.
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3: 11:37.
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8: Boa noite, queridos corações. Estamos de volta, sim, estamos de volta aqui no Songs by Night, na nossa quinta parte do programa. E que alegria ter você pertinho, sentindo essa energia que a gente troca, essa conexão tão bonita que nos une. É um privilégio, de verdade, poder compartilhar esses momentos de calma, de carinho, de afeto com cada um que me escuta. E falando em afeto, você que me acompanha sabe que a gente guarda sempre um espaço especial para as histórias que aquecem a alma, não é? Pois bem, mais pra frente, lá na frente mesmo, eu tenho uma história de ninar preparada, daquelas que embalam o coração e trazem um sorriso sereno pro seu descanso. Mas antes, prepare-se para sentir a emoção. Tem uma canção que é puro sentimento, uma melodia que abraça e fala direto ao coração. Da diva Lady Gaga, com todo o seu talento e intensidade. Aqui, no Songs by Night, pra você, Always Remember Us This Way.

Boa noite, meus queridos e queridas que nos acompanham. Que delícia ter você pertinho, compartilhando conosco mais um momento aqui no Songs by Night. É um bálsamo para a alma, não é mesmo? Estar aqui, ouvindo e sentindo, conectados por essa melodia que abraça. Nessa quinta parte do nosso programa, a gente continua essa jornada de afeto, de histórias que tocam, de recados que chegam e mostram a beleza dos sentimentos. Eu sempre digo que aqui, cada ouvinte é único, uma joia rara. E você que tá aí do outro lado, faz essa noite ser ainda mais especial. Permita-se sentir, permita-se sonhar, permita-se ser envolvido por essa corrente de otimismo e amor. Que essa nossa sintonia seja um porto seguro, um lembrete gentil de que a vida é um presente e que o amor, ah, o amor é a maior canção de todas. Um abraço apertado do seu Jorge Ventura.

Boa noite, meus queridos amigos. Que alegria ter vocês comigo nessa nossa quinta parte do Songs by Night. É um prazer, uma honra ter sua companhia. Não importa onde você esteja agora, em que cantinho do mundo você nos escuta. Que essa música, essa conversa, continue abraçando a sua alma, trazendo um pouco de paz, de reflexão, de amor para o seu coração. A gente se conecta, a gente se encontra aqui, sempre. Eu, Jorge Ventura, quero agradecer demais a sua presença, a sua escuta atenta. Mas agora é hora de um breve respiro, um pequeno intervalo. Fique por perto que a gente volta já, com mais canções e histórias feitas para você. Um beijo na alma e até

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1: 11:59.
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Boa noite, meu amigo, minha amiga. Que bom ter você de volta aqui no Songs by Night. Estamos juntos nesta que é a nossa sexta parte do programa. E que alegria poder te abraçar com a minha voz, como sempre. Este é o nosso refúgio, não é? Um oásis de serenidade para a alma, onde a gente se permite sentir, sonhar e celebrar a vida em cada canção, em cada história compartilhada. Daqui a pouquinho, como prometido, teremos um conto noturno daqueles que tocam o coração e nos fazem refletir sobre as belezas e os mistérios da vida. Mas antes, para embalar ainda mais o seu momento, para te envolver em um abraço musical que dura para sempre, prepare-se para essa melodia que é um hino ao amor.

noite, meu amigo, minha amiga. Que bom ter você pertinho, desfrutando desse nosso encontro aqui no Sons by Night. É nessa sexta parte do programa, nessa nossa jornada de afeto, que a gente se permite sonhar um pouco mais, não é? A vida, com suas idas e vindas, seus desafios e suas vitórias, é um presente valioso. E às vezes, tudo o que precisamos é de um instante para respirar, para sentir a calma que a noite traz, para se reconectar com aquilo que realmente importa. Pense comigo, quantas vezes a gente se pega buscando a felicidade lá fora, em coisas grandes, em grandes eventos, e no entanto, a beleza mora nos detalhes. No sorriso de alguém que a gente ama, no abraço apertado, naquela canção que toca a alma e faz a gente lembrar de um bom momento. É um olhar de carinho, uma palavra gentil, a força que a gente encontra dentro de gente mesmo para seguir em frente. Sabe, o amor, a fé, a esperança, eles são como faróis na escuridão. Eles nos guiam, nos confortam, nos lembram que nunca estamos sozinhos de verdade. Mesmo quando a gente sente um aperto no peito, uma dorzinha na alma, há sempre uma luzinha esperando para ser acesa. E essa luz, muitas vezes, está na melodia que embala a gente, na poesia que nos faz suspirar, na certeza de que a vida é feita para ser vivida, celebrada, sentida em cada batida do coração. Acolha esse sentimento, essa paz que a música traz. Permita-se sentir, permita-se amar. E lembre-se, você é único, especial, e sua história merece ser vivida com toda a intensidade e com todo o carinho. É com essa energia, com essa emoção, que a gente segue em frente, com mais uma canção que vai te abraçar agora. Fique comigo.

bom ter você aqui comigo, nessa nossa conversa que abraça a alma. Espero de coração que esteja curtindo cada melodia, cada reflexão que preparamos com tanto carinho para esta noite. É um privilégio enorme compartilhar esses momentos, essa jornada de afeto com cada um de vocês. Agora, na sexta parte do Songs by Night, faremos uma pequena pausa para os nossos parceiros comerciais. Mas não se preocupe, porque eu, Jorge Ventura, já estou de volta para mais emoções e histórias. E para você que já sente o sono chegando mansinho, um boa noite antecipado, com a promessa de que a gente continua te fazendo companhia, mesmo que em sonhos.

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2: Meia-noite e 20 minutos.
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Boa noite, meu carinho. Estamos de volta aqui na sua Songs by Night. E que alegria saber que você segue conectado, que você ainda está comigo, compartilhando esse momento tão especial. Eu, Jorge Ventura, considero cada um de vocês um tesouro, um amigo que me permite entrar aí no seu coração, na sua casa, nesse refúgio de paz que a gente constrói juntos. É uma jornada de afeto, não é mesmo? Onde a música abraça a alma, onde as histórias se entrelaçam e a gente encontra um porto seguro. A gente acabou de ouvir um som que tocou fundo, eu sei. E já já, mais adiante nesta parte do programa, teremos aqueles recadinhos cheios de emoção que vocês tanto gostam de mandar. Mas antes, quero te convidar a sentir a próxima melodia, que vem como um abraço apertado. Uma canção para tocar a sua essência. Deixe-se levar. Sinta cada nota. A gente volta já.

noite, meus queridos amigos e amigas que nos acompanham aqui no Sons by Night. Que bom ter você pertinho nessa nossa jornada de afeto no coração da sétima parte do nosso encontro. É sempre um privilégio poder compartilhar esses momentos onde a música encontra a alma e os sentimentos mais puros vêm à tona. A gente percebe, a cada recado que chega, a cada história que se desenha, que o amor, em suas infinitas formas, é a força que nos move, que nos inspira, que nos faz enxergar beleza até nas pausas. É lindo ver corações se abrindo, se declarando, se encontrando, mesmo que à distância. Esse carinho, essa ternura que vocês compartilham é a verdadeira essência da vida, não é mesmo? E é com essa energia, com essa celebração do amor que pulsa em cada um de nós que eu convido você a embarcar na próxima melodia. Uma canção feita para abraçar, para acalentar, para lembrar que o amor, sim, é a resposta para tantas perguntas. Ela vai para você, para todos os corações que se unem a nós nesta noite, para cada participante dessa nossa grande família radiofônica. Sinta-se abraçado por essa canção.

noite, meu querido ouvinte, minha querida ouvinte. Que carinho ter você aqui, pertinho, na nossa sintonia dos Songs by Night. É sempre um prazer imenso sentir essa conexão que a gente constrói. Esse laço de afeto que nos une a cada melodia, a cada história, a cada pensamento que compartilhamos por aqui. Quem está gostando da nossa viagem pela noite, com essa jornada de emoções e reflexões que preenchem a alma? É um privilégio enorme poder estar ao seu lado, oferecendo um porto seguro, um abraço em forma de canção. A gente vai fazer uma pequena pausa agora, só um instante, para você respirar um pouquinho, quem sabe pegar um cafezinho ou simplesmente se aconchegar ainda mais. Mas não se preocupe, é rapidinho, tá? Já já a gente está de volta com mais canções que tocam o coração e mais momentos de pura serenidade. Fique aí, não saia do nosso abraço. A gente volta em instantes para a sétima parte do nosso programa.

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1: 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Meia-noite e 36 minutos.
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Boa noite, ouvintes queridos. Estamos de volta para mais um instante de carinho, aqui no Songs by Night, na nossa oitava parte. Que bom ter você pertinho, me permitindo entrar na sua casa, no seu carro, no seu fone de ouvido, sabe? É uma honra, uma verdadeira bênção. E por falar em bênçãos, lembro sempre de um pensamento que diz: a alma que se entrega ao amor encontra um tesouro que o tempo não pode apagar. Se o seu coração está um pouquinho apertado agora, se a vida parece um quebra-cabeça sem fim, respira fundo, meu bem. Eu sei, às vezes dói, às vezes pesa, mas saiba que está tudo bem sentir. Está tudo bem buscar um ombro, uma canção, uma palavra amiga. E é para isso que estamos aqui, para te abraçar através das ondas do rádio. Para te lembrar que a beleza da vida reside também na nossa capacidade de recomeçar, de amar e de perdoar. E para embalar esses corações que batem em sintonia com os nossos, temos uma canção que é puro afeto. Prepare-se para sentir cada

noite, meus queridos ouvintes. Que alegria ter você aqui, nessa nossa oitava parte do Sons by Night. É um prazer imenso poder dividir esse tempo, essa energia, essa pausa no meio da nossa jornada. A vida, meus amigos, é um tecido bordado com fios de alegria e sim, também de algumas dores. Mas é exatamente nas tramas mais apertadas, nos desafios, que a gente encontra a oportunidade de fortalecer a nossa fé, de redescobrir a beleza da resiliência. O amor, aquele que move montanhas e acalma tempestades, é a nossa maior bússola. Ele nos lembra que não estamos sós, que existe sempre uma mão estendida, uma palavra de conforto, um abraço invisível, capaz de curar e renovar. Permita que essa força invada o seu coração, que ela te inspire a seguir em frente, com a certeza de que a esperança é uma chama que nunca se apaga. E é com esse sentimento, com essa melodia no peito, que a gente segue viagem, com mais uma canção para tocar a sua alma.

noite, meus queridos amigos, minhas queridas amigas. Que bom ter você aqui comigo nessa nossa viagem de afeto, nessa nossa oitava parte do programa Songs by Night. É um prazer imenso, uma alegria que transborda sentir essa conexão especial que a gente constrói. Você aí do outro lado e eu aqui, te abraçando com essas melodias e palavras. Vamos fazer uma breve pausa agora para o nosso intervalo comercial. Mas não se preocupe, a gente volta já já, com mais histórias, mais emoções e mais canções que tocam a alma. Continue comigo, que o melhor ainda está por vir. Agradeço de coração a sua companhia, a sua presença, que torna tudo isso possível. Até daqui a pouco.

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1: Meia-noite e 58 minutos.
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Boa noite, meus queridos amigos e amigas que nos acompanham. Que bom ter você de volta aqui no Songs by Night, nessa nossa nona parte de um encontro que é só carinho. É sempre um prazer imenso sentir essa conexão que a gente constrói, essa teia de afeto que nos une, mesmo que à distância. Eu, Jorge Ventura, estou aqui para te abraçar com as palavras, para ouvir seu coração, para que você se sinta único e especial. A vida, às vezes, nos apresenta desafios, não é? Mas é na beleza dos pequenos gestos, na força que encontramos dentro de nós e na companhia de uma boa melodia que a gente renova a alma. Permita-se sentir, permita-se sonhar, permita-se ser. Essa é a nossa jornada juntos. E para embalar esse momento, para te envolver ainda mais na magia da noite, prepare o coração. Porque o nosso próximo abraço musical chega com a energia de Robbie Williams e Pet Shop Boys em uma canção que é puro charme, She's Madonna. Fica com a gente, porque o Songs by Night continua pulsando em cada nota.

noite, meus queridos amigos, minhas queridas amigas. Que bom ter você aqui comigo, desfrutando dessa nossa jornada de afeto no Sons by Night. Estamos juntos, atravessando mais um momento de pura emoção nesta nona parte do nosso encontro. Sabe, a vida é um emaranhado de caminhos, alguns ensolarados, outros com um pouco mais de sombra. Mas em cada passo, em cada respiração, existe uma força maior que nos ampara, um amor que nos sustenta. É a fé que nos lembra que não estamos sozinhos, que há sempre uma luz a guiar nossos passos, mesmo quando a gente não consegue enxergar o horizonte. Acreditar, confiar, é o primeiro passo para transformar qualquer deserto em um jardim. É esse o convite, essa a canção que o coração canta quando se entrega à esperança. E é com essa certeza, essa paz que acalma a alma, que eu convido você a se deixar levar pela próxima melodia. Uma canção feita sob medida para embalar os seus sonhos e aquecer o seu coração. Fica comigo, a gente continua essa viagem, porque a música, essa linguagem universal, tem o poder de nos abraçar forte.

Boa noite, meu querido amigo, minha querida amiga que está aí com a gente no Sons by Night. Como é bom sentir essa sintonia, essa troca de carinho que a gente constrói juntos, não é? A vida é feita de momentos e a gente está aqui para valorizar cada um deles com essa melodia que abraça a alma. Mas agora precisamos de um pequeno respiro. Vamos para o nosso intervalo comercial, mas não saia daí, viu? Eu, Jorge Ventura, volto num instante para nossa nona parte, onde teremos o nosso querido quadro Minha História, recheado de emoção e reflexão. Um abraço apertado no seu coração e até já.

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3: Demais.
4: 1:20.
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Boa noite, meu amigo, minha amiga. Que alegria imensa ter você de volta aqui no nosso Songs by Night. Estamos de volta, sim, e prontos para mais uma parte dessa nossa viagem de afeto, de alma, de coração. Sua presença é um presente, um farol aceso que ilumina essa nossa jornada noturna, onde cada melodia é um abraço, cada palavra um carinho especial para você. Nesta décima parte do programa, a gente segue navegando por essas emoções que nos transformam, que nos fazem sentir mais humanos, mais conectados uns aos outros. É um espaço para lembrar que a vida é feita de ciclos, de idas e vindas, mas que o amor, a esperança, eles sempre encontram um caminho de volta. E falando em retornos, em sentimentos que se renovam, a próxima canção é um clássico que traduz bem essa ideia. Prepare o coração, porque a voz que vem agora é pura emoção. Com a incomparável Carly Simon.

Boa noite, meu querido, minha querida. Que bom ter você aqui comigo, nessa jornada de afeto que é o nosso Songs by Night. É com o coração aberto que te recebo, como se estivéssemos lado a lado, sentindo a mesma melodia. Estamos já na nossa décima parte, e cada minuto é um abraço que a gente troca, não é mesmo? Às vezes, a vida nos traz ventos fortes, desafios que parecem querer nos derrubar. Mas sabe de uma coisa? A fé é essa âncora invisível que nos mantém firmes. Não importa o que aconteça, há uma força maior, um amor que nos sustenta, que acende uma luz mesmo nas horas mais escuras. Acredite nessa força, acredite no amor que existe em você e ao seu redor. Permita-se sentir essa paz, essa esperança que brota do mais profundo da alma. Não estamos sozinhos, nunca estamos. E para que essa sensação de carinho e otimismo continue a envolver você, preparei mais uma canção que é puro aconchego. Fique comigo, porque a próxima melodia vai tocar bem no seu coração.

noite, meu amigo, minha amiga. Que alegria ter você aqui, nessa nossa conversa que abraça a alma. É sempre um privilégio compartilhar momentos tão especiais, sentir essa conexão que só a gente entende. E antes da gente seguir viagem, vamos fazer uma pequena pausa, um respiro. Mas não se preocupe, eu, Jorge Ventura, volto rapidinho, tá? Na nossa próxima parte, prepare o coração, porque teremos o quadro Minha História, com relatos que inspiram e emocionam. Manda um abraço apertado, cheio de carinho, para cada um de vocês, que faz a nossa noite tão especial. Fique

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2: 1h39.
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Boa noite, meu amigo, minha amiga. Que alegria ter você de volta, coladinho aqui com a gente, nesta que é a nossa 11ª parte do Songs by Night. É Jorge Ventura te abraçando, te envolvendo com essa melodia que toca a alma e essa conversa que acende o coração. Sabe, a vida é feita de momentos, de suspiros, de encontros, e é nesses instantes que a gente sente a verdadeira força do amor. Logo, logo, eu tenho uma história linda, cheia de carinho e paixão para te contar. Uma daquelas que aquecem a alma e nos lembram o quanto é bom amar e ser amado. Por isso, não sai daí, tá? Fica comigo, porque o Songs by Night é o seu porto seguro, o seu cantinho de paz. E pra gente continuar nessa viagem emocionante, vem aí um clássico que fala por si só. Uma canção que é puro sentimento, daquelas que a gente respira junto. Prepare o coração para The Hollies e a inesquecível Dear Dara.

Boa noite, meus amigos, minhas amigas. Que bom ter você conectado aqui com a gente nesta 11ª parte do Songs by Night. É uma alegria imensa poder compartilhar esses momentos de reflexão, de afeto, de pura emoção. Por aqui, a gente sabe que cada coração guarda uma história, um segredo, uma saudade. E olha, recebi um recadinho tão especial agora há pouco de uma alma querida que me dizia assim: Jorge, às vezes a gente só precisa de alguém que nos escute, que nos veja, que nos sinta, mesmo que de longe. E é exatamente essa a nossa missão aqui, sabe? Te fazer sentir que você não está só, que sua história é importante, que seus sentimentos são válidos. Porque o amor, ele se manifesta de tantas formas, na escuta atenta, no carinho que a gente envia, na presença que a gente sente, mesmo que através das ondas do rádio. É um abraço para a alma, um refúgio de serenidade que a gente oferece com cada nota, com cada palavra. É essa conexão humana que nos move, que nos faz seguir adiante. E com esse pensamento, com essa entrega de coração, a gente segue agora com mais uma canção que promete tocar fundo na sua alma. Fica comigo.

noite, meu caro ouvinte, minha querida ouvinte. Que alegria ter você aqui, nesse nosso cantinho especial, onde a gente se encontra para compartilhar um pouco de vida, de carinho, de esperança. Em cada melodia, em cada história que a gente ouve e conta, o coração se aproxima, não é mesmo? É como se a gente estivesse numa grande roda de amigos, sentindo a mesma vibração, a mesma emoção. E é exatamente essa a essência do Songs by Night. Fazer você se sentir único, amado, acolhido, percebendo que há beleza em cada instante, em cada sentimento que nos move. É uma jornada de afeto que a gente constrói junto, noite após noite. Agora, estamos chegando ao fim dessa 11ª parte do nosso programa. Mas não se preocupe, porque o nosso abraço musical continua e tem muito mais por vir. Daqui a pouquinho, a gente volta com mais canções que tocam a alma e recados que aquecem o coração. Fica comigo, a gente já volta.

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1: Cultural. 2 horas.
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Boa noite, queridos amigos do Songs by Night. Que bom ter você de volta em mais um momento de carinho e conexão aqui na nossa frequência. É sempre uma alegria poder compartilhar essas emoções, essas histórias que nos tocam fundo e essa música que abraça a alma e nos faz sentir tão próximos. Chegamos agora, nesta reta final do nosso encontro, à nossa 12ª e última parte desta noite. Parece que o tempo voa quando a gente está bem acompanhado, não é mesmo? Mas ainda temos mais um abraço musical para te entregar. Mais um instante de pura emoção antes de nos despedirmos. Que este seja um momento para você sentir tudo o que há de bom, para se permitir, para acolher o coração e deixar a melodia te levar. E para fechar com chave de ouro, com uma canção que fala de reencontros e de sentimentos profundos, prepare-se para ser tocado. Vem com a gente, porque agora, com toda a sua intensidade e voz marcante, Adele está aqui, com a inesquecível Hello.

Boa noite, meus amigos e amigas do Songs by Night. Que alegria imensa ter vocês comigo nesta nossa jornada noturna. Já são algumas horas de pura emoção, de música que abraça a alma, e espero, de coração, que cada melodia, cada palavra, esteja encontrando um cantinho especial aí dentro de você. É para isso que a gente tá aqui, para sentir junto, para viver essa experiência de afeto e conexão. Sabe, eu tava aqui pensando sobre as histórias que a vida nos presenteia, aquelas que marcam, que nos fazem acreditar no amor verdadeiro. Lembro-me de um casal, desses que a gente vê e pensa, ali tem algo diferente. Não era um amor de grandes festas ou declarações públicas. Era um amor construído no silêncio dos olhares, nos bilhetes deixados na geladeira, na xícara de café já pronta pela manhã. Ele, um homem de poucas palavras, mas de gestos imensos. Ela, com a alma de poeta, que via nos pequenos gestos dele a maior das poesias. Eles enfrentaram desafios, como todo mundo, mas a força deles estava na cumplicidade, na capacidade de um enxergar a dor do outro sem precisar de explicações. Ele secava as lágrimas dela com um abraço apertado, sem dizer nada, e ela, por sua vez, trazia a luz de volta aos olhos dele com um sorriso e uma canção. Era um amor que florescia nas pequenas coisas, na certeza de que, não importa o que acontecesse, eles teriam um ao outro para segurar a mão, para oferecer um porto seguro. Essa beleza que a gente busca, não é? A beleza de um amor que se revela na simplicidade, na presença, na capacidade de ver o outro como um universo inteiro a ser amado e cuidado. Um amor que nos lembra que a vida é feita desses instantes preciosos, dessas conexões que curam, que fortalecem a nossa fé no bem e na capacidade de amar. E é com essa inspiração, com essa emoção que nos une, que a gente segue em frente. Deixe essa mensagem ressoar no seu coração e se permita sentir. Sentir a vida, sentir o amor, sentir a esperança que a música sempre nos traz. Vamos continuar essa nossa viagem sonora com mais uma canção que

Boa noite, meus queridos ouvintes. Chegamos juntos ao fim de mais uma jornada, aqui na 12ª e última parte do nosso Songs by Night. Ah, como é bom ter a sua companhia, sentir essa energia que se conecta, que nos une através de cada melodia, de cada palavra compartilhada. Eu sou Jorge Ventura e meu coração se enche de gratidão por ter você aqui comigo, de alma aberta, recebendo e trocando essas sensações. É sempre uma honra, um presente, poder ser o anfitrião desse nosso refúgio, desse oásis de serenidade que construímos juntos, noite após noite. Que bom que você escolheu estar aqui, permitindo que a música abraçasse a sua alma, que as histórias tocassem o seu coração. Nós viajamos por tantas emoções, não é mesmo? Da delicadeza da poesia, à força dos recados, das reflexões que nos fazem ver a beleza até nas dores mais profundas, a aquele otimismo que nos lembra da grandiosidade da vida e do amor. Cada momento foi pensado com carinho, com a intenção de que você se sentisse único, acolhido, como um amigo que senta ao lado e apenas escuta, entende e oferece um abraço sincero. Que essa paz, essa ternura, essa esperança que semeamos juntos possam florescer em cada um de vocês. Que o carinho que trocamos aqui perdure em seus corações. A vida é um presente e cada um de nós é uma canção, uma melodia singular que merece ser celebrada. Então, com o coração apertado de saudade, mas cheio de alegria por ter compartilhado esses instantes mágicos com você, eu me despeço. Mas é um até breve, viu? Um até logo. Porque o Songs by Night volta muito em breve. Com mais afeto, mais histórias, mais músicas que abraçam e mais desse nosso encontro especial. Fique bem, cuide-se e nunca se esqueça do poder que você tem de amar e de ser amado. Uma noite linda para você e um grande abraço do seu amigo Jorge Ventura.

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3: 12:24.
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2: 2:43.
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2: 3:05.
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2: Demais.
3: 6h26. 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
3: 3:46.
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1: Cultural. 4 e 6.
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3: 4:28.
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2: 4:50.
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2: 5:13.
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2: Cinco horas e 31 minutos.
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conheço um velho ditado que é do tempo dos Agaí. Diz que um pai trata 10 filhos e 10 filhos não trata um pai. Sentindo o peso dos anos, sem poder mais trabalhar, o velho peão estradeiro com seu filho foi morar. O rapaz era casado e a mulher deu

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2: 5:53.
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1: 6:12.
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0: Obrigado, gente!
1: Jair Carnetiano!
2: Cristiano Araújo!
1: Bom demais da conta, viu, meu?
2: Muito obrigado, Cristiano. Que Deus ilumine sempre o seu caminho. Que você continue esse homem que você é. Que você possa ser.

0: transmitir para o Brasil a sua humildade, o seu carinho e tudo de melhor que você tem para abraçar para esse público maravilhoso que a gente tem em todo o Brasil.
1: Alegria sempre.
0: E se Deus quiser no mundo. Obrigado, Goiânia. Valeu.

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3: 6:36.
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2: 6:58.
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0: que Deus abençoe o trabalho de vocês. Um beijo no coração, obrigado.
1: Obrigado, gente. Um beijo, obrigado, Dé. Obrigado, Bill.

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3: 7:19.
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0: 7:28.
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0: apóstolos leigos, como sacerdotes, como religiosos e religiosas, para o bem do povo de Deus e de toda a humanidade. Amém. Louvado nosso Senhor Jesus Cristo,
1: para sempre seja louvado.
0: Em nome do Pai, do Filho e do Espírito Santo. Amém.
2: Amém.

0: Em nome do Pai e do Filho e do Espírito Santo.
1: Amém.
0: A graça de nosso Senhor Jesus Cristo, o amor do Pai e a comunhão do Espírito Santo estejam convosco.
1: Bendito seja Deus que nos reuniu no amor de Cristo.
0: Bom dia a todos.
1: Bom dia.
0: Irmãos e irmãs, no dia em que celebramos a vitória de Cristo sobre o pecado e a morte, também nós somos convidados a morrer para o pecado e ressurgir para uma vida nova. Reconheçamo-nos necessitados da misericórdia do Pai.

0: Confessemos os nossos pecados.
1: Confessa a Deus Todo-Poderoso e a vós, irmãos e irmãs, que pequei muitas vezes por pensamentos e palavras, atos e omissões, por minha culpa, minha culpa, minha tão grande culpa. E peço à Virgem Maria, aos anjos e santos, e a vós, irmãos e irmãs, que rogueis por mim a Deus nosso Senhor.
0: Deus Todo-Poderoso, tenha compaixão de nós, perdoe os nossos pecados e nos conduza à vida eterna.
1: Amém.
0: Senhor, tende piedade de nós.
1: Senhor, tende piedade de nós.
0: Cristo, tende piedade de nós.
1: Cristo, tende piedade de nós.
0: Senhor, tende piedade de nós.
1: Senhor, tende piedade de nós.

0: Consumamos as nossas intenções pelo sufrágio da alma de Cleia Lima Ferreira, no seu sétimo dia de falecimento. Deus eterno e todo-poderoso, que no vosso imenso amor de Pai nos concedeis mais do que merecemos e pedimos, infundi em nós a vossa misericórdia, para perdoar o que nos pesa na consciência e para nos dar mais do que a oração ousa pedir. Por nosso Senhor Jesus Cristo, vosso Filho, que é Deus, e convosco vive e reina na unidade do Espírito Santo, por todos os séculos dos séculos.
1: Amém.
2: Leitura do livro do profeta Isaías. Vou cantar para o meu amado o cântico da vinha de um amigo meu. Um amigo meu possuía uma vinha em fértil encosta. Cercou-a, limpou-a de pedras, plantou videiras escolhidas, edificou uma torre no meio e construiu um larga. Esperava que ela produzisse uvas boas, mas produziu uvas selvagens. Agora, habitantes de Jerusalém e cidadãos de Judá, julgai a minha situação e a de minha vinha. O que poderia eu ter feito a mais por minha vinha e não fiz? Eu contava com uvas de verdade, mas por que produziu ela uvas selvagens? Pois agora vou mostrar-vos o que farei com minha vinha. Vou desmanchar a cerca e ela será devastada. Vou derrubar o muro e ela será pisoteada. Vou deixá-la inculta e selvagem. Ela não será podada nem lavrada. Espinhos e sarças tomarão conta dela. Não deixarei as nuvens derramar a chuva sobre ela. Pois bem, a vinha do Senhor dos Exércitos é a casa de Israel, e o povo de Judá, sua dileta plantação. Eu esperava deles frutos de justiça, e eis injustiça. Esperava obras de bondade, e eis iniquidade. Palavras do Senhor.
1: Graças a Deus.

Arrancaste do Egito esta videira, expulsaste as nações para plantá-la. Até o mar estenderam as seus sementes e o rio dos seus rebentos se espalharam.

Por que razão vos destruíste sua cerca para que todos os passantes a vendiem? O javali da mata virgem a devaste e os animais do descampado nela

Voltai-vos para nós, Deus do universo, olhai dos altos céus e observai. Visitai a vossa vinha e protegei-a. Foi a vossa mão direita que a plantou. Protegei-a e ao rebento que firmastes.

E nunca mais vos deixemos, Senhor Deus. Dai-vos vida e louvemos vosso nome. Convertei-nos, ó Senhor Deus do universo, e sobre nós iluminai a vossa face, e se voltardes para nós, seremos salvos.

0: Leitura da carta de São Paulo aos Filipenses. Irmãos, não vos inquieteis com coisa alguma, mas apresentai as vossas necessidades a Deus, em orações e súplicas, acompanhadas de ação de graças. E a paz de Deus, que ultrapassa todo o entendimento, guardará os vossos corações e pensamentos em Jesus Cristo. Quanto ao mais, irmãos, ocupai-vos com tudo o que é verdadeiro e respeitável, justo, puro, amável, honroso, tudo o que é virtude, ou de qualquer modo mereça louvor. Praticai o que aprendestes e recebestes de mim, ou que de mim vistes e ouvistes. Assim, o Deus da paz estará convosco. Palavra do Senhor.
1: Graças a Deus.

0: Filho de Jesus Cristo, segundo Mateus.
1: Glória a vós, Senhor.
0: Naquele tempo, Jesus disse aos sumos sacerdotes e aos anciãos do povo: escutai esta outra parábola. Certo proprietário plantou uma vinha, pôs uma cerca em volta, fez nela um lagar para esmagar as uvas e construiu uma torre de guarda. Depois arrendou-a a vinhateiros e viajou para o estrangeiro. Quando chegou o tempo da colheita, o proprietário mandou os seus empregados aos vinhateiros para receber seus frutos. Os vinhateiros, porém, agarraram os empregados, espancaram a um, mataram a outro e ao terceiro apedrejaram. O proprietário mandou de novo outros empregados, em maior número do que os primeiros, mas eles os trataram da mesma forma. Finalmente, o proprietário enviou-lhes o seu filho, pensando: ao meu filho eles vão respeitar. Os vinhateiros, porém, ao verem o filho, disseram entre si: este é o herdeiro. Vinde, vamos matá-lo e tomar posse da sua herança. Então agarraram o filho, jogaram-no para fora da vinha e o mataram. Pois bem, quando o dono da vinha voltar, o que fará com esses vinhateiros? Os sumos sacerdotes e os anciãos do povo responderam: com certeza mandará matar de modo violento esses perversos e arrendará a vinha a outros vinhateiros, que lhe entregarão os frutos no tempo certo. Então Jesus lhes disse: vós nunca lestes nas Escrituras: a pedra que os construtores rejeitaram tornou-se a pedra angular. Isso foi feito pelo Senhor e é maravilhoso aos nossos olhos. Por isso eu vos digo: o reino de Deus vos será tirado e será entregue a um povo que produzirá frutos.

0: Louvado seja nosso Senhor Jesus Cristo.
1: Sempre seja louvado.
0: Irmãos e irmãs, estamos celebrando o domingo, 27º domingo do tempo comum. Hoje nós somos ajudados pelo Senhor, através de uma outra parábola, a reconhecer como nós podemos fazer parte da sua família. Para isso, Jesus utiliza a imagem da vinha. A vinha, o local onde é esperado que se produza frutos. E para que se produza frutos, é necessário operários para manutenção, para a colheita. E esses operários somos cada um de nós. Então, o proprietário, ele tem o poder sobre a vinha e confere a cada um de nós, todos aqueles que somos chamados a trabalhar na vinha, a administração.

administração, porque ele voltará e vai cobrar contas. Hoje, por isso, nós somos ajudados também a reconhecer que o que temos, o que recebemos de Deus, é para dar fruto. Fruto de verdade, como a primeira leitura nos fala, fruto de justiça, frutos de bondade. Por isso, nos perguntemos hoje se estamos colaborando na vinha do Senhor, porque pode também acontecer com cada um de nós o que aconteceu com aqueles que estavam arrendando a vinha, aqueles vinhateiros que Jesus também hoje nos demonstra como participantes de um projeto. Alguns que aceitaram trabalhar a vinha, mas no momento em que foram para devolver o fruto, eles não quiseram. A nossa vida também, ela passa por momentos de crise, passa por momentos em que nós retrocedemos, passa por momentos em que nós esquecemos de Deus. Por isso que Jesus hoje, ao final do Evangelho, ele nos fala: a pedra que os construtores rejeitaram tornou-se a pedra angular. Ou seja, Jesus rejeitado, o filho do proprietário morto, ele torna-se a pedra angular. Ele ressuscita. E Jesus ressuscitando, ele nos ajuda então a dar-nos conta de que nós temos que participar desse mistério de Jesus, o mistério da sua morte e da sua ressurreição. O Cristo sofre por nós para nos ajudar a compreender que nós somos esses vinhateiros novos, porque os vinhateiros antigos, eles rejeitaram a honestidade de corresponder aos frutos e foram tirados. Quem é esses vinhateiros? Aqueles que vieram antes de Jesus. É aqueles hoje em dia também que, conhecendo a Jesus, eles não querem estar perto do Senhor, eles matam o Senhor, eles colocam o Filho de lado, eles rejeitam a palavra que está entre eles. E nós somos então convidados a, escutando essa palavra, perceber que nós somos convidados então a participar da vinha. Nós somos esses vinhateiros que Deus confia o trabalho da sua comunidade. Paulo, na segunda leitura, ele nos ajuda então a dar-nos conta de como a gente pode dar esses frutos. É suplicando a Deus, é em oração, é agradecendo a Deus. E o que que isso significa para nós? Uma sintonia total com Deus. Porque também sabemos, por palavras de Jesus, que Ele é a videira, o Pai é o agricultor e nós somos os ramos. Se nós estamos separados da videira, nós secamos. Se nós aceitamos nos distanciar de Deus, nós não temos a sua graça, não temos a força necessária para seguir adiante. Então nós temos que estar unidos a Jesus para que nós consigamos então dar frutos. O fruto não é nosso, o fruto passa por nós, o fruto nos dá o próprio Deus. Paulo também nos fala para buscar as boas virtudes. Então não nos acostumemos com as atitudes dos maus vinhateiros. Não nos acostumemos àquelas pessoas que estão longe de Deus. Sejamos pessoas que queiram estar perto de Deus. Paulo também nos fala que temos que aprender com Jesus, seja por aquilo que nós sabemos de Jesus, por algo que alguém nos conta. Aqui está a importância da catequese, de falar sobre Jesus, mas também a nossa experiência de Deus. Mais um convite para a nossa oração. E Paulo também nos fala: não vos inquieteis por qualquer coisa,

0: Não percamos a esperança por qualquer coisa. Mantenhamos-nos unidos a Jesus, perto de Deus, na vinha de Deus, na casa de Deus, na família de Deus. Senão nós podemos cair na tentação de rejeitar pagar a Deus os seus frutos. E qual é o fruto que nós vamos pagar a Deus? Estarmos com Ele. Parece algo muito simples, mas é isso. E cada um de nós precisa descobrir então o que eu devo fazer para estar perto de Deus. É só isso que o Senhor pede para nós. Mas quanto mais perto de Deus estaremos, quanto mais frutos damos, mais vai crescer em nós o desejo de aumentar essa colheita, de trabalhar mais, de servir mais. E isso é então a consequência da paz que Deus dá a cada um de nós. Não a ausência de problemas, mas a certeza de que nós estamos acompanhados por Deus e que nós somos os administradores de Deus. Louvado seja nosso Senhor Jesus Cristo.
1: Para sempre seja louvado.
0: Creio em Deus,
1: Pai Todo-Poderoso, Criador do céu e da terra, e em Jesus Cristo, seu único Filho, nosso Senhor, que foi concebido pelo poder do Espírito Santo, nasceu da Virgem Maria, padeceu sob Pôncio Pilatos, foi crucificado, morto e sepultado, desceu à mansão dos mortos, ressuscitou ao terceiro dia, subiu aos céus, está sentado à direita de Deus Pai Todo-Poderoso, donde há de vir julgar os vivos e os mortos. Creio no Espírito Santo, na Santa Igreja Católica, na comunhão dos santos, na remissão dos pecados, na ressurreição da carne, na vida eterna. Amém.
0: Irmãos e irmãs, a Deus que nos convida a ser missionários na sua vinha, de sua vinha na família e na comunidade, rezemos com a confiança de filhos e filhas, dizendo:
1: aqui estamos, Senhor, enviai-nos.
2: Para que a Igreja seja perseverante em sua missão de anunciar o Evangelho da justiça, do amor e da paz a toda a humanidade, rezemos:
1: aqui estamos, Senhor, enviai-nos.
2: Para que os homens e mulheres que hoje recebem o voto de confiança para o exercício de cargos públicos sejam leais à missão assumida, pondo-se a serviço da sociedade, rezemos:
1: aqui estamos, Senhor, enviai-nos.
2: Para que os cristãos sejam fortalecidos e se sintam encorajados a ser defensores da terra, nossa casa comum, e de tudo o que é verdadeiro e respeitável, justo, puro, amável e honroso, rezemos:
1: aqui estamos, Senhor, enviai-nos.
2: Para que a nossa comunidade seja vinha que produz bons frutos de concretas esperanças e de vida para as pessoas mais fragilizadas da sociedade, rezemos:
1: aqui estamos, Senhor, enviai-nos.
2: Pelos doentes, pelos falecidos e por todos os que ajudam na construção de nossas comunidades com seu trabalho, suas orações e suas doações, especialmente neste tempo da nossa novena, que Nossa Senhora Aparecida, nossa padroeira, coloque seu manto protetor sobre todos, rezemos:
1: aqui estamos, Senhor, enviai-nos.
0: Concluamos com a oração do Papa Leão para este mês missionário. Homens e mulheres, Pai Santo, concedei-nos ser um em Cristo, enraizados no seu amor que une e renova.
3: Fazei que todos os membros da Igreja sejam unidos na missão, dóceis ao Espírito Santo, corajosos no testemunho do Evangelho, anunciando e encarnando todos os dias o vosso amor fiel por cada criatura.
0: Abençoai os missionários e as missionárias, sustentai-os no seu esforço, guardai-os na esperança. Maria, Rainha das Missões, acompanhai a nossa obra evangelizadora em todos os cantos da terra. Tornai-nos instrumentos de paz e fazei que o mundo inteiro reconheça em Cristo a luz que salva. Amém. Tudo isto vos pedimos por Cristo Jesus, que vive e reina para sempre.
4: Amém.

0: Orai, irmãos e irmãs, para que o meu e o vosso sacrifício seja aceito por Deus Pai Todo-Poderoso.
1: Receba, Senhor, por tuas mãos este sacrifício, para a glória do seu nome, para o nosso bem e de toda a sua santa Igreja.
0: Acolhei, Senhor, nós os pedimos, o sacrifício que instituístes, e pelos sagrados mistérios que celebramos em vossa honra, dignai-vos completar a santificação daqueles que salvastes, por Cristo nosso Senhor.
1: Amém.
0: O Senhor esteja convosco.
1: Ele está no meio de nós.
0: Corações ao alto.
1: O nosso coração está em Deus.
0: Demos graças ao Senhor nosso Deus.
1: É nosso dever e nossa salvação.
0: Na verdade, é digno e justo, é nosso dever e salvação dar-vos graças sempre em todo lugar, Senhor, Pai Santo, Deus Eterno e Todo-Poderoso. Pois pelo sangue do vosso Filho e pela força do Espírito, quisestes congregar de novo os filhos dispersos pelo pecado, para que a Igreja, povo reunido na unidade da Trindade, seja reconhecida como corpo de Cristo e templo do Espírito Santo, para o louvor da vossa imensa sabedoria. Por isso, unidos aos coros dos anjos, nós os louvamos e cantamos.

0: Na verdade, vós sois santo, ó Deus do universo, e tudo o que criastes proclama o vosso louvor, porque por Jesus Cristo, vosso Filho e Senhor nosso, e pela força do Espírito Santo, dais vida e santidade a todas as coisas, e não cessais de reunir para vós um povo que vos ofereça em toda parte, do nascer ao pôr do sol, um sacrifício perfeito. Por isso, ó Pai, nós o suplicamos, santificai pelo Espírito Santo as oferendas que vos apresentamos para serem consagradas, a fim de que se tornem o corpo e o sangue de vosso Filho, nosso Senhor Jesus Cristo, que nos mandou celebrar esses mistérios.
1: Enviai o vosso Espírito Santo.
0: Na noite em que ia ser entregue, Jesus tomou o pão, pronunciou a bênção de ação de graças, partiu e o deu a seus discípulos, dizendo: tomai todos e comei, isto é o meu corpo que será entregue por vós.

Do mesmo modo, no fim da ceia, ele tomou o cálice em suas mãos, pronunciou a bênção de ação de graças e o deu a seus discípulos, dizendo: Tomai, todos e bebei, este é o cálice do meu sangue, o sangue da nova e eterna aliança, que será derramado por vós e por todos, para a remissão dos pecados. Fazei isto em memória de mim.

0: Mistério da fé.
1: Anunciamos, Senhor, a vossa morte e proclamamos a vossa ressurreição. Vinde, Senhor Jesus.
0: Celebrando agora, ó Pai, o memorial da paixão redentora do vosso Filho, da sua gloriosa ressurreição e ascensão ao céu, enquanto esperamos sua nova vinda, nós vos oferecemos, em ação de graças, este sacrifício vivo e santo.
1: Aceitai, ó Senhor, a nossa oferta.
0: Olhai com bondade a oblação da vossa Igreja e reconhecei nela o sacrifício que nos reconciliou convosco. Concedei que, alimentando-nos com o corpo e o sangue do vosso Filho, repletos do Espírito Santo, nos tornemos em Cristo um só corpo e um só Espírito.
1: O Espírito nos una num só corpo.
0: Que o mesmo Espírito faça de nós uma eterna oferenda para alcançarmos a

Herança com os vossos eleitos, a Santíssima Virgem Maria, Mãe de Deus, São José, seu esposo, os vossos santos apóstolos e gloriosos mártires.

0: reconciliação, estenda a paz e a salvação ao mundo inteiro. Confirmai na fé e na caridade a vossa Igreja que caminha neste mundo, com o vosso servo, o Papa Leão, e o nosso Bispo Paulo Renato, com os bispos do mundo inteiro, os presbíteros e diáconos, os outros ministros e o povo por vós redimido. Atendei propício às preces desta família que reunisses em vossa presença. Reconduzi a vós, Pai de misericórdia, todos os vossos filhos e filhas dispersos pelo mundo inteiro.
1: Lembrai-vos, ó Pai, da vossa Igreja.
0: Acolhei com bondade no vosso reino os nossos irmãos e irmãs que partiram desta vida, a Cleia Lima Ferreira e todos os que morreram na vossa amizade. Unidos a eles, esperamos também nós saciar-nos eternamente da vossa glória. Por Cristo Senhor nosso, por ele dais ao mundo todo bem e toda graça. Por Cristo, com Cristo e em Cristo, a vós, Deus Pai Todo-Poderoso, na unidade do Espírito Santo, toda honra e toda glória, por todos os séculos dos séculos.
1: Amém.
0: Somos chamados filhos de Deus e realmente o somos, por isso podemos rezar confiantes.
1: Pai nosso que estais no céu, santificado seja o vosso nome, venha a nós o vosso reino, seja feita a vossa vontade, assim na terra como no céu. O pão nosso de cada dia nos dai hoje, perdoai as nossas ofensas, assim como nós perdoamos a quem nos tem ofendido. E não nos deixeis cair em tentação, mas livrai-nos do mal.
0: Livrai-nos de todos os males, ó Pai, e dai-nos hoje a vossa paz. Ajudados pela vossa misericórdia, sejamos sempre livres do pecado e protegidos de todos os perigos, enquanto aguardamos a feliz esperança e a vinda do nosso Salvador, Jesus Cristo.
1: Vosso é o reino, o poder e a glória para sempre.
0: Senhor Jesus Cristo, disseste aos vossos apóstolos: eu vos deixo a paz, eu vos dou a minha paz. Não olheis os nossos pecados, mas a fé que anima a vossa Igreja. Dai-lhe segundo o vosso desejo a paz e a unidade. Vós que sois Deus com o Pai e o Espírito Santo.
1: Amém.
0: A paz do Senhor esteja sempre convosco.
1: Boa.

Provai e vede como o Senhor é bom. Feliz de quem nele encontra o seu refúgio. Eis o Cordeiro de Deus que tira o

0: O Senhor é bondoso para quem nele confia, para a alma que o procura. Oremos. Concedei-nos, Deus Todo-Poderoso, que inebriados e saciados pelo sacramento que recebemos, sejamos transformados naquele que comungamos. Por Cristo nosso Senhor.
1: Amém.
0: Podemos sentar um instantinho?
2: Bom, todo mundo já está sabendo que estamos em novena, né? Então hoje a nossa igreja celebra já o quarto dia da novena de Nossa Senhora Aparecida, né? Só temos bênçãos nesses primeiros dias, com certeza assim vai continuar. Hoje os convidados especiais são todos os agricultores, os pecuaristas, os motoristas e todos aqueles que estão envolvidos nestas atividades. Então a gente convida, tem gente nos escutando pela rádio, né? Convida a todos para participar. Também durante esta semana temos várias atividades, todas as noites. Hoje vai ser às 19 horas. Nas demais noites, sempre 19h30 é o horário da nossa novena. No próximo sábado, temos a já tradicional procissão com Maria pelas nossas ruas aqui da cidade, depois a bênção de veículos aqui em frente à imagem, e à noite nós temos a celebração especial, celebração festiva com os pioneiros. No sábado à noite e logo depois teremos o show também com os artistas religiosos que vêm nos prestigiar aqui em Água Boa. Domingo, dia 11, a nossa tradicional festa, todo mundo convidado, vai ter a missa de manhã às 10 horas aqui na igreja e logo depois aqui no Centro Cultural a nossa tradicional festa. Dia 12, que é o dia da nossa padroeira, também teremos programação.

0: Então, missa aqui de manhã e à noite, e dia 12 vai ser a coroação de Nossa Senhora. Coroação especial neste ano que celebramos os 50 anos da nossa comunidade, né? Falar nisso, tem as fotos aí no fundo, quem quer dar uma olhadinha, vai se achando aí. Tem alguns que não se acham mais, né? Falam que na época eram mais bonitos, tinha mais cabelo, né? Mas estão aí, viu, né? É só procurar, né? E queremos também agradecer ao Padre Renan, né, que está conosco nesses dias, também fazendo visitas junto com os padres. Mas quem não for visitado, muitas vezes não dá tempo de visitar todas as famílias, né? Sintam-se convidados também para fazer as suas doações para a nossa festa da padroeira, né? Falar nisso, Padre Renan, né? O senhor podia falar, né? Mas ficou bonito o espaço agora, né? Valeu a pena. Ficamos aí praticamente, quantos? Eu acho que mais de mês, né? Mais, né? 2, 3 meses sem o espaço do Santíssimo, mas ficou muito bonito. Vale a pena ir ali olhar um pouco, fazer a adoração. Vamos colocar então tudo nas mãos de Maria e que ela nos propicie um tempo favorável para a produção dos alimentos em nossa região. Ave Maria.
1: Cheia de graça, o Senhor é convosco. Bendita sois vós entre as mulheres e bendito é o fruto do vosso ventre, Jesus. Santa Maria, Mãe de Deus, rogai por nós, pecadores, agora e na hora de nossa morte. Amém.
2: Nossa Senhora Aparecida,
1: rogai por nós.
2: O Senhor esteja convosco.
1: Ele está no meio de nós.
2: Inclinai-vos para receber a bênção. Deus os abençoe e vos guarde.
3: Amém. Amém.
2: Ele vos mostre a sua face e se compadeça de vós.
3: Amém. Amém.
2: Volva para vós o seu olhar e vos dê a sua paz.
3: Amém. Amém.
2: E a bênção de Deus Todo-Poderoso, Pai, Filho e Espírito Santo, desça sobre vós e permaneça para sempre.
3: Amém. Amém.
2: A alegria do Senhor seja a vossa força, ide em paz e que o Senhor sempre vos acompanhe.
1: Graças a Deus.
2: Um bom domingo a todos. Deus abençoe.
3: Obrigado, igualmente. Amém.

0: Eita!
1: Obrigado.

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1: 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Telefone 3468-2041. Rainha das Bicicletas, Avenida Júlio Campos, esquina com a Rua 11, bairro Operário. Telefone 3468-1689. E famílias Nascimento, Medeiros e Sade.

0: 8:41.
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0: 8h52.
1: Quantas coisas e quanta gente já abalou o mundo. Quantas guerras, quantas bombas fizeram sacudir o nosso planeta. Em meio a tudo isso, pode alguma coisa nos separar do amor de Cristo? Não! Será que a tribulação pode? Não! E a perseguição? Não! A fome? Não! A morte? Não! É isso aí, pessoal. Nada, mas nada mesmo nos poderá separar do amor de Deus. Esse amor que Ele nos testemunhou em Cristo Jesus nosso Senhor. Por esse amor, abrimos mão de tudo. Esse amor é a única força que deve abalar e sacudir o nosso planeta.

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1: 9:10.
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1: 9:10.
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É isso aí, estamos iniciando mais um Momento Cultural, hoje domingão, dia 4 de outubro de 2026. É isso aí, pode se achegar, já vamos aí cevando o mate, porque a prosa vai começar, né? Estamos aqui começando mais um Momento Cultural, o programa aí que chega com aquele gostinho de galpão, né? Do gostinho do campo, das estradas e de tradição. Recordando aí nossa programação, o melhor da música gauchesca. Recordando também as tradições, as culturas herdadas das músicas italianas e alemã aqui na Rádio Liberdade. Junto a você, amigo ouvinte, até o meio-dia. Aqui tem música gaúcha, tem bandinhas, tem história, tem causos, tem informação e principalmente tem a nossa companhia e a nossa amizade. Então aumenta o volume do rádio aí, ó, chama a família, manda aquele abraço pra quem tá trabalhando aí, pra quem tá na estrada, pra quem tá aí junto com você, tomando aquele chimarrão, tomando um cafezinho, né? Fazendo o melhor da companhia. Porque como vocês sabem, né? Aqui na Liberdade é assim. Tem música pra ouvir, história pra lembrar e tradição pra viver. Já acompanhamos aí a transmissão da Santa Missa, já pra começar nosso domingão abençoado, né? Também já se juntando aos mais diferentes credos, agradecendo ao nosso bom e poderoso Deus, agradecendo ao patrão velho aí que tá sempre aí protegendo e abençoando nossa vida. E nessa alegria, começamos aí o nosso programa, mandando um alô aí pra você, amigo ouvinte, que tá acompanhando nossa programação aí, aqui na cidade, coração do Brasil,

os bairros do nosso município, ao comércio local, né? Especialmente aí os mercados, as farmácias, os postos de gasolina, também os hotéis, as donas de casa, as famílias reunidas, aquele abraço especial e assim seguindo, né? Nossa programação, aproveitar e mandar um buongiorno a tutti italiani, buon domenica a tutti, grazie per ascoltare il nosso programa.

grupo nessa manhã especial de domingo. E a nossa melhor programação do dia, claro, né? E assim vamos junto e reunido aí até o meio-dia. Então, não esquece, convidando aí você também a participar conosco através do WhatsApp aí, que é o 3468-1200. Mande sua mensagem, seu áudio, peça sua música, enfim, participe aí conosco e vamos deixar nossa manhã de domingo aí mais especial. Claro, né? Porque se tá na liberdade, tá bom demais. E assim nós já vamos aí iniciando o nosso domingão com o melhor da música sul brasileira. Abrindo aqui já hoje com uma animada, né? Hoje já vem aí com uma bandinha, né? Já pra começar também a animação. Mas, claro, temos aí o repertório das músicas gauchescas, música italiana, música alemã, né? Tudo aquela tradição, as bandinhas, deixando aí nosso domingão mais especial. Hoje é dia 4 de outubro, como já sabemos, é o dia das eleições. Você que já foi votar, já cumpriu aí seu papel aí como cidadão, né? Vivendo aí num país democrático, temos o direito de escolher aqueles que irão nos representar nesses próximos 4 anos. Importante sabermos escolher bem quem defende a causa do justa, quem defende o povo, né? Então, o voto consciente é sempre importante, pensando em nós, pensando em nossa família, pensando nos nossos amigos, na sociedade que vivemos, né? Então, é importante saber escolher e escolher bem. Não escolher por aquele que me representa mais, mas saber que aquele que vai trabalhar bem nesses próximos 4 anos, aí para o bem da sociedade em geral, já que escolhemos aí não só aqui para nossa região, né? Mas ajudamos a escolher pessoas para o Brasil todo, né? Então, é importante que nossa ajuda, a nossa consciência e, claro, né? Sabendo do bem comum que devemos buscar, né? Então, a gente tem que pensar bem em quem que vamos votar, né? Então, você que ainda não votou, vai lá, examina mais um pouco, né? Vamos aí tentar fazer uma coisa que seja bom para todos, né? Essa é a obrigação, o dever cívico que nós temos, né? Que recebemos aí e a cada 4 anos fazemos, né? Então, vamos lá, pessoal. Vamos votar com honestidade, né? Pensar, escolher aí pessoas que possam fazer, né, algo de bom aí para nós e que não vai encher os bolsos, né, com o dinheiro nosso, né? Então, é isso aí. Mas começando aí nossa programação, é isso aí. Já trazendo uma bem animada aí para começar o programa. Mas vamos estar aí juntos até o meio-dia, no melhor aqui da nossa Rádio Liberdade FM. E agradecendo aí também aos nossos apoiadores, que já vamos aí rodar o comercial. Também agradecendo aí o pessoal da rádio pelo espaço cedido a essa programação de domingo, né? Para nós estarmos aí juntos. E principalmente gratidão a Deus por mais uma oportunidade, por mais uma semana que se passou. E gratidão a Deus pela nossa amizade, a gratidão aí pela tua companhia. E claro, aí você abrindo espaço na tua casa, no teu serviço, no teu lazer, para estar acompanhando aí essa programação, que é legal, que é bonita e fica mais bonita ainda com a participação de vocês. Então participe aí, repetindo o WhatsApp aqui da rádio, que é o 3468-1200, e vamos participar aí, deixar o nosso amanhã de domingo mais especial. E assim vamos seguindo o nosso momento cultural.

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12: 9:23.
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12: 9:23.

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1: Essa aí, chegando aí, os Cheguri com Vaneirão. Também aí o Thiago José e o grupo cantando aí Maria de Bombacha, mas que tal? Só música boa. Começando aí nossa programação, 9:24.

É isso aí, Teixeirinha e o Facão Três Listras. Acompanhamos aí também a Banda Chopão, o Reio, Reio, Banda Brilhação Arrependida, Grupo Supaion, cantando aquela italiana, Barqueta Mia, Tiago José, Maria de Bombacha e o Tiago Rico Vaneirão. Essa é a seleção de música boa. Vamos pro nosso bloco comercial. Já voltamos com mais músicas.

Não saia da programação aí, porque tá na liberdade, tá bom demais. E vamos lá, esperando aí, né? Junto aí com chimarrão, com café, enfim, no que você estiver fazendo, nossa programação fica sempre melhor com a tua companhia. Participe conosco pelo WhatsApp aí, 3468-1200, e participe aí, peça a sua música, manda aquele alô especial, participem conosco, vamos deixar nossa manhã de domingo aí mais gostosa com a participação de você, amigo ouvinte. Um alô aí pro meu amigo Clay Diniz aí, participando aí conosco da programação também, acompanhando a gente lá em Santa Rosa. Valeu, meu amigo, um abraço aí, família Diniz também na sintonia. Vamos lá então, seguindo o baile.

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2: 9h45.
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10: 9h49.
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10: 9h49.

0: 9h53.
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0: Nesta milonga.
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3: Bom dia.
4: 10 e 4.
0: Nesta milonga, que com certeza vocês elegeram um dos maiores sucessos do campeiro, Recuerdo da 28, milongaço pra nós.

É isso aí, acompanhando aí João Luiz Correia, cantando aí o Recuerdos da 28 e também Chinó Camada. Acompanhamos aí também a Associação Italiana Triveneta, cantamos Semo Tutti Besti, João Luiz Correia, que, opa, já essa aí já foi tocado. Também o grupo Sarandeio, Mistura de Maneira, né? Só seleção de músicas boas. Chegando agora, Danúbio Azul, Mentiu pro Meu Coração. Eita, que coisa, tchau. Vamos lá, só chegando música boa. Aí, alô, amigo ouvinte, vocês aí que estão na sintonia conosco, valeu aí pela participação. Aqui, alô, para Maria, aqui participando conosco também. Já vamos atender aqui a participação. Quem mais? Aqui é a Rosa. Abraço, Rosa. Obrigado aí pela participação. É isso aí. Também aqui o Cláudio. Opa, como é que tá, Cláudio? Valeu aí pela participação. Alô aí pra nossa amiga Dona Imelda, também na sintonia. Alô, Dona Leonora. É, quem mais aí? Alô, meu, a Roseli e o Leônidas lá no Tropical. Também quem mais ali? O Barrichello, né? Nosso amigo Barrichello ali do Tropical. É, quem mais? Vamos ver aqui. O Luiz e a Maria de Fátima ali da Avenida Planalto. Nossa amiga Eliane Almeida também. A Sirlene ali do Rodoviário. É isso aí, quem mais? Nosso amigo Neto Cabeleireiro, que tá aí na sintonia, né? Tá participando. Opa, já tá mandando mensagem, ó. Só pensei, ele já começou a digitar ali. É isso aí, tranquilo, meu amigo. Obrigado aí pela participação. Ah, já atendendo, mandando alô aí também, nosso amigo Odor Jaskowski, Odor, a Leila, Eliezer, também Tia Silene, o Tio Livino. É, abraço aí pra toda a minha família, né? Família Peters. Daqui a pouco a gente manda pra outra parte da família que ainda não tá na escuta, né? Tem uns que vão pra missa, né? Então não estão com o rádio ligado. Também alô, nosso amigo Vicente Volpe. Bom dia, seu Vicente, Dona Maria.

Dia. Alô, ali o pessoal da Rota do Leite também, né? Acompanhando especial ali a Maria José Zuarte, que todo domingo estão aí na sintonia conosco, né? Um abraço especial. Dona Lore Schubert. Alô, Dona Lore. Abraço aí, família Schubert, na sintonia também. É isso aí. Vamos ver, eu acho que a Dorli e o João Riboli também. Abraço, família Riboli. Nosso amigo Valdomiro, grande Valdomiro Padilha aí também na sintonia. Dona Helena Pezzini, também, quem mais? Vamos ver ali a Luísa e o Arlindo, né? Nosso amigo Papagaio. Alô aí, família Pimentel, família Kunch na sintonia. É, isso aí. Alô também ali o Mauri e Isolde. Vamos ver quem mais. A Rietia Newton ali da Mecânica Campos, também na sintonia. Alô, nossa amiga Marli Friis. Alô, família Friis também na sintonia. Também a família Weber, nossa amiga Lúcia, né? Na sintonia aí, sempre acompanhando também a programação. A Marina e o Gilmar, também o Enio e a Vanisa Andoná. Enio e a Vani, que tiveram de aniversário ontem, né? Parabéns ao casal, que não é aniversário de casamento, é aniversário de idade mesmo, né? De nascimento. Os dois estão do mesmo dia. Daqui a pouco mandamos aí o parabéns especial. Ah, quem mais aí na sintonia? Nossa amiga Juraci e o João lá no Operário. Nossa amiga Juraci também, todo domingo aí sintonizada conosco. Alô aí, Clarinda e o Guti também sintonizados. A Adelina Melo, o Carlito e Ivane Duarte também, abraço especial. Aproveitar e mandar alô também nossa amiga Babete. Família Dir, né? Família Dir na sintonia. Também Silvestre, a Justina ali, abraço especial, família Bonora, família Barrichello, o tio Neco, o tio Arani. Tio Neco não mandou a foto do chimarrão ainda, viu? Tô esperando aí a foto do chimarrão. Lembrando aí que nós temos aqui na nossa programação a roda de chimarrão via rádio, né? Porque muita gente tá aí tomando chimarrão em casa e nós fazemos aí nossa roda de chimarrão aqui. Eu com meu chimarrão aqui atrás do rádio, que nem diz o outro, e vocês aí no que estiver fazendo, né? Estão aí também tomando aí o chimarrão, né? Então, o ronco da cuia diz aí que a roda do mate tá feita. Mas que barbaridade. Mas é isso aí. Vamos lá, então. Alô também, quem mais aqui? Nosso amigo Osmar Kintzel. Alô, família Kintzel na sintonia. O Dona Nilda também, um abraço aí especial. O Pinóquio, a Zélia. Também quem mais ali? O Guilherme, a Nilzane. Alô, família Canse, família Capitânio. É isso aí, o Luiz Antônio, também o Ricardo, a Bianca, né? Estendendo um alô especial aí a toda a família. Onde mais? Quem mais aí? Nossa amiga Lúcia Roloff também. Alô, família Roloff na sintonia. Família Apio, Renilda, Wildo, também Andressa, Wendel, tem certo. Um alô especial também para toda a criançada ali. Quem mais ali? Nosso amigo Domingo, né? O Brizola aí do Ferro Velho, grande Brizola. Tá aí ligado aí conosco, né? Sempre sintonizado aí na Liberdade. Um abraço especial aí, meu amigo. Obrigado aí pela sintonia. Também, quem mais aí? Nosso amigo Vilmar do Som, né? Tá aí na sintonia aí conosco. Um abraço especial. Obrigado aí por sempre estar ligadinho aí também. Já falou, especial também estendendo alô a toda a família, né? Família Wagner na sintonia. Bom demais! Quem mais? O nosso amigo João ali. Fala, João. Tudo tranquilo aí? Obrigado pela participação aí. Mandando um alô, um bom dia. Abraço especial. Quem mais? Nosso amigo Antônio, né? Antônia, Lúcia. Especial aí já estendendo alô em família Benem na sintonia aí conosco. Família Tura, Janete, o Carlos. Valeu aí pela audiência. Também nosso amigo Renato Beraldo, né? Sempre sintonizado aí, acompanha a programação, né? Valeu aí, meu amigo. Um abraço especial aí. Vamos lá, vamos seguindo aí, ó. Senão a gente fala demais aqui, não toca as músicas, né? Chegando aí depois da... que a banda da Nuvem Azul mentiu pro meu coração. E vai vir mais música boa ainda, viu? Participe aí conosco, ajude a deixar nossa programação mais bonita, peça sua música aí e participe conosco, porque claro, tá na Liberdade, tá bom demais. E o WhatsApp nosso é o 3468-1200, mande sua mensagem,
manda seu áudio, participa aí conosco e vamos deixar nossa manhã de domingo aí mais participativa. E claro, a melhor programação tá aqui na Liberdade, é a pioneira, tá na Liberdade, tá bom demais.

0: 10h18.
1: É isso aí, tamo de volta. Adesso da canzone italiana, prima volta il vecchio Trivelin. 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Ciao bambina, é sequência aí de canções italianas bonitas, aí ó, pessoal aí, temos aí bastante família aí, que tem ainda a tradição, né, de falar italiano, né, pode ser o dialeto, né, também o oficial, enfim, mas as tradições, a cultura e a culinária, né, e o jeito típico também de das famílias italianas, né? Ainda se mantém muito bonita, vivas e presentes aí na cidade, coração do Brasil, né? Então é isso aí, vamos lá com o Vete o Trivelin, já mandar aí pro nosso amigo Albino Fauro, né? Que reclamou aí que fazia dias que não tocava mais o Vete o Trivelin, né? Então, tá aí, ó, tá aí na sequência, chegando então o Vete o Trivelin.

Mandalone também pro Lídio, né? O irmão dele, né? Um abraço especial aí a toda a família Fauro também na sintonia. E a todos os descendentes e famílias italianas aí, né? Um abraço especial também, né? Vamos lá então, seguindo esse bloco aí das canções italianas.

0: Voltamos já.
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2: Hora certa. 10:33.
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2: 10:38.
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2: 10:38.

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1: É isso aí, tamo de volta, chegando animado, porque tá chegando o Monte Azul com o Colonista em Festa, é, seleção boa de música aí, agora 10:39, vamos aí seguindo o baile.

estamos de volta aqui atendendo o pedido da nossa amiga Maria de Fátima. Ela pediu uma pra curtir. Pediu, pode ser a Brasília Amarela, né? Popular, né? Pelada em Santos aí do Mamonas Assassinas. Aqui na versão de gaita, né? Aí a versão aí da Malu Gaiteira trazendo essa música aí, que fez muito sucesso e até hoje é muito rodada aí nas rádios do Brasil, aqui na versão de gaita, né?

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2: 10:50.
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É isso aí, chegando o bloco das bandinhas, abrindo aí com os atuais, os reis do baile, abrindo aí com a música 150 por minuto, na sequência o grupo Reponte ali com a música Incendeia, na sequência Banda Alvorecer, Baile de Chope e a banda legal Manda Ela Embora. 10h51, animação é com a gente aqui na Liberdade FM. Uma alegria muito grande poder estar junto com você, amigo ouvinte, nessa manhã especial de domingo. A você que acompanha nossa programação aí na cidade de Água Boa, no interior. Alô especial aí, né? Sítios, chácaras, fazendas, assentamentos. Estendendo esse alô aí aos municípios vizinhos aqui do nosso Vale do Araguaia. Você que acompanha através da internet, onde chega a nossa programação, que seja maravilhoso este domingo. E claro, aqui também na cidade de Água Boa, alô pras famílias, alô você que tá aí de boa, reunido com a família em casa, com os amigos, descansando, trabalhando. Você que tá aí pegando o batente hoje, né? E junto aí com a Liberdade também, que seja proveitoso esse dia de domingo. É, domingão é um dia feliz, né? Todos os dias são felizes, mas não tem dia mais feliz que o domingo. E claro, a animação ajuda bastante. Então, vindo música boa aí, os atuais a 150 por minuto.

banda legal, manda ela embora, é, se tá desse jeito, manda embora. Banda Alvorecer também, baile de chope, também aí ouvimos a música Incendeia, Os Atuais a 150 por minuto, né? Ouvimos ali também o Cachaço do Chimitão, bah, só alegria, só música boa, é isso aí, encerrando esse bloco aí, vamos pro nosso bloco comercial, já já voltamos com mais músicas, porque na sequência vem o bloco mais bagual do programa, vem o bloco das músicas gauchescas, mas que barbaridade, recordando Rio Grande, recordando as tradições, aumenta o volume do rádio, que vai vir a Evaneiras, músicas boas, né? Na sequência ali, o grupo Chama Nativa vai vir com Abram Cancha pra Cordiona, os Bertucci com a Morena do Baile, os Monarcas falando do chimarrão, mas que barbaridade, tio Neco mandou a foto do chimarrão aí, pessoal aí da roda do chimarrão via rádio, hoje estão meio dormindo, ninguém, só o tio Neco ainda por enquanto. Será que esqueceram do chimarrão hoje? Que barbaridade! Também aí vai vir o grupo Marcas do Rio Grande, Dale Beiço, os Seranos de Chão Batido. E essa não pode faltar, fazia uns dias que não tocava, então essa aí é pra matar a saudade. E também aí, encerrando o bloco bagual, vai vir Para Pedro, Pedro Para. Esse Pedro é uma parada, mas que tal? É isso aí, 11:05, vamos lá, vamos pro nosso bloco comercial. Já já voltamos com mais música.

0: 116.
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1: 11:11.
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2: 11:27.
3: Bom dia! Bom dia!
4: É isso aí, seguindo aí o baile, música gauchesca, é isso aí, a última aí do bloco mais bagual do programa. Aproveitar e mandar alô ali pro nosso amigo Rock Capitânio, né, Mercado Capitânio, lá na sintonia conosco, né, abraço especial ali, Rock, toda a família Capitânio, também os funcionários ali, a equipe, o pessoal que tá lá tomando uma, né, vendo lá o churrasco assar, né. Um abraço especial e bom domingo. É isso aí, seguindo aí a programação. Alô também, pessoal aí participando conosco, nossa amiga Jacinta. Bom dia, Jacinta. Milton da Areia também na sintonia, ligadinho conosco aí, família Godoy, família Bene. Também nosso amigo Cláudio Jacira, tá aí na sintonia também, um ótimo domingo. Ah, isso aí, o nosso amigo Vilmar do Som tá lá, ligadinho, né? É isso aí, quem mais aí? O Dor, bom dia, o Dor, o Guilherme aí tá na escuta. Alô, Guilherme, canse, hoje tá com o radinho do carro, né? Não é o radinho mesmo, né? É isso aí, valeu aí pela sintonia. Alô, e nosso amigo Valdir Petri também, ligadinho conosco, né? Lá no Mato Grosso do Sul, alô especial, né? Está aí, vamos lá, vamos seguindo aí nossa programação. Alô também, ó, mandar alô aí, família Guever na sintonia, né? Seu Enio, dona Hélida, abraço especial. Também família Chimanco, né? Seu Plínio, dona Ilete também estão lá ligadinho conosco. Um ótimo domingo. É isso aí, vamos lá, seguindo. Para Pedro, Pedro para.

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6: É isso aí, estamos de volta aqui trazendo aí uma utilidade pública, né? Relembrando aí, pessoal, né? Hoje é dia das eleições. Você que tá meio perdido, né? Não sabe onde que é a tua sessão. Vai lá, dá uma conferida aí no teu título aí, vê lá no teu número lá, pra tu saber qual que é a tua cabine, né? Vamos tá aqui passando, né? Os endereços e lugares, né? As sessões e os locais de votação, né? Lembrando aí, você que é da sessão 17, 18, 46, 57 e 87, teu local de votação é no Colégio Jesus Maria José. Sessões 4, 5, 9, 10, 45, 47 e 90, a Escola Cooper Ensino. 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Sessões 75, 80, 92, 100, 107, 116 e 118 na Escola Municipal Hermindo Mendel. Sessões 6, 7, 8, 14, 28, 71, 76, 84 e 96 na Escola Estadual 9 de Julho. As sessões 15, 16, 19 e 51 na Escola Municipal Guarujá. 72, 85, 95 e 119 na Escola Municipal Isabel Favareto. Sessões 11, 12, 20, 50 e 89, Escola Municipal Cantinho da Alegria. Sessões 48, 54, 64, 69, 73, 86, 93, 98 e 113 na Escola Municipal Cecília Meireles. Sessões 49, 67, 77, 83 e 99, Escola Municipal Cristalino. Sessões 55, 65, 78, 82 e 101, Escola Municipal Vila Nova. Sessões 24, 56 e 61, Escola Municipal Agrovila Central do PA Jaraguá. As 22, 23 e 120, Escola Municipal Apóstolo Paulo, ali na Serrinha. Sessões 43 e 94, a Escola Municipal Professora Simone Freitas, do PA Santa Maria. Então, isso aí são os locais de votações, né? As sessões eleitorais aqui de Água Boa, Mato Grosso, né? Seu voto faz o país, não se esqueça.

0: Tá aí o resultado aí das sessões de votação aqui dessas eleições de 2026. É isso aí, divulgado aí. Vamos seguindo aí, porque o nosso amigo Valdir Petri tá participando aqui conosco, né? Bom dia, Valdir, tá aí, mandou mensagem para nós.
1: Bom dia, Cristian.
0: Buena.
1: Estamos aqui em Rosário Oeste, pertinho de Cuiabá, num calor danado, assistindo o teu programa. Viu, Cristian? Já que hoje é dia de eleição e que todos possam votar muito bem, toca música aí para nós, que é uma sátira política, essa que é do Oswaldir e Carlos Magrão.
0: Opa, beleza, tá aí já na ponta da agulha, né? Então, vamos rodar essa aí, né? Oswaldir e Carlos Magrão aí com a música Titinha. É isso aí, agora 11:37, né? Tá na liberdade, tá bom demais e vamos aí seguindo.

0: 11:37.
1: Não sei de nada.
2: Mas a nossa é uma sátira política e nós precisamos que vocês cantem conosco. Então nós vamos cantar aqui e você repete aí junto com o coral da nossa banda aí, né, mano?

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1: 11:45.
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3: 11:49.
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4: Bom dia, Cristian. Tudo bem? E daí, já foi fazer a tua obrigação de patriota lá?
5: Então, não deu, Cristian. Tempo. Estamos trabalhando.
4: Cristian, se tiver uma chance aí, coloca pra nós o vento.
5: Opa!
4: Beleza, do Monarca. Eu vou oferecer pra você mesmo, tá bom, Cristian? Um abraço.
5: Beleza, obrigado. Já tá aqui na sequência, viu? Mas antes de eu tocar essa aqui, que já foi pedido aqui, tá na fila aqui, da banda Alespia. É, pediu aqui. Essa aqui é instrumental, eu não achei ela cantada, Maria. Mas nós vamos tocar ela aqui, ó. Alas Machiche, né? Essa aqui é boa. Então vamos tocar, só tem instrumental. Mas é boa também, viu? Mas na sequência, então, chegando o Monarca, o Vento também aí. E depois o grupo... G4 com a música Hey Jude, olha só, legal, boa essa aí também, viu? Então vamos lá, agora 11:50.

É isso aí, chegando aí o Monte Azul, Kerb na linha germano, essa aí tem Deutsch, cantado em alemão, né? Chegamos no outubro mês, né? De festa, Oktoberfest em várias partes do Brasil e do mundo, né? Tradição alemã de comemorar o mês de outubro com a Oktoberfest. E trazendo então seleções no ritmos da Oktoberfest, o Monte Azul agora, o Kerb na linha germano, na sequência que a banda Canova, Freud Music on the Beer e também o grupo Calendula, Viva Oktoberfest, só sequência boa, atualizando aqui, não, Oktoberfest primeiro aqui, Viva Oktoberfest com o grupo Calendula, música boa aí, animação, essa aí nós conhecemos ela só instrumental e eles resolveram de cantar um pedaço dela, né? É isso aí, 11:56, vamos lá!

Opa, esta é a hora dos parabéns. É, aniversariam hoje nossa amiga Dona Joana Marcelina, né? E também a prima Érica Peters. É, está aí os aniversariantes de hoje, Dona Joana e também a prima Érica. E aproveitando, já parabenizando também a Ivani e o Enio Zandoná, que tiveram de aniversário ontem. E nosso amigo Odilo Genovés, né? No dia 1º de outubro. Olha só, então, aos aniversariantes aí, que eu já anunciei aqui, você que também tá aí de aniversário hoje, eu teve de aniversário essa semana e eu não tô sabendo, né? Nossos desejos aí de parabéns e felicidades, que Deus abençoe sempre mais a vida de vocês, dando saúde, paz, alegria

E claro, muitas bênçãos, né? Então, nome aqui da Rádio Liberdade, do nosso programa aqui, o Momento Cultural, e o locutor aqui, o Christian, desejando a todos vocês esses parabéns especial, desejo de felicidades.

É isso aí, chegamos ao final de mais um Momento Cultural. Quero agradecer você, amigo ouvinte, por estar ligadinho aí, participar conosco, né? E deixar aí nossa manhã de domingo aí mais especial, né? É isso aí, buenas gauchada. Já lavamos o mate, né? Mate já tá pronto pra fazer outro, né? O pessoal aí já tá com o churrasco no fogo, já pronto pra tirar, a maionese tá feita, né? Então, é desse jeito aí, o domingão aí, você que tá trabalhando, ou tá reunido aí com a família, né? Tá aproveitando, deixar, né, esse domingo mais especial, e tudo que você estiver fazendo aí, que seja bem proveitoso nesse dia. Mandar um alô pra nossa amiga Terezinha Moresco, né? Que mandou mensagem aí, bom dia Terezinha, abraço aí família Moresco, também na sintonia. Meu amigo Cleiton Marquinson, né? Aí tá lá ligadinho conosco também. Nós mandamos alô pro pai e pra mãe, né? Agora o Cleiton participando aí também. O Dor aí ligadinho conosco também. Valeu aí, pessoal. Chegamos ao final do programa, né? Mas dá tempo ainda de mandar alô pro povo, né? É isso aí. E assim já vamos encerrando a nossa programação. Terminando aí, né? Nesse som aí. Com espírito aí de gratidão, né? Gratidão a Deus por mais essa manhã, por mais essa oportunidade de nós estar juntos, né? E se ele permitir, vamos estar aí de novo no próximo domingo aí com mais músicas, mais programação. Então é isso aí, esse meu espírito de gratidão a você, amigo ouvinte, que tá sempre ligadinho conosco, que gosta de acompanhar, faz questão de ouvir nosso programa, o nosso muito obrigado, viu? 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O nosso muito obrigado. É isso aí, dia das eleições, você que já votou, já tá aí com como se diz, os deveres de cidadão cumprido, né? Parabéns. E você que não votou ainda, lembre-se de votar em quem realmente valoriza a população e está em serviço, né, da cidadania e das causas sociais, viu? Não se esqueça disso. Vote aquele que não representa somente você, mas também a todo o grupo, né? Temos que pensar que na sociedade não é cada um no seu umbigo, né? A gente tem que também dar essa força, prestar atenção no que o próximo precisa. É um dever de cidadania das pessoas ajudarem, né? Então, o voto funciona da mesma forma, viu? Então, não jogue seu voto no lixo, né? Vote em candidatos que realmente mereçam, viu? É isso aí. E nesse encerramento aí do programa, aí é o Abba Gold fazendo essa música bonita, né? Não deu pra tocar aqui o Hey Jude, né? Hey Jude, mas vamos tocar ela agora, tá bom? De encerramento aqui, deixar no final.

e uma música religiosa aí que pediram aqui, vamos rodar ela na sequência também, viu? É isso aí. Então, estamos indo embora. Lembrando aí, a comunidade católica convida todos para participar da grandiosa festa, né? Na comemoração aí do Jubileu de Ouro, 50 anos de comunidade católica, né? De 1976 a 2026. E essa comemoração especial, recordando a história não só da paróquia, né? Que foi criada em 1982, mas essa comunidade que surgiu junto com o surgimento aí da cidade de Água Boa. O povo que aqui estava sabia que ter fé também era necessário, né? Então, união das famílias para rezar, orar, né? Ter os momentos de oração, junto também com a comunidade luterana, que também já comemorou aí seus 50 anos, né? As duas comunidades juntas no início, trabalhando, né? Em unidade, justamente para isso, porque o povo não pode estar dividido. Como Deus é só um, né? Nós não podemos brigar por quem é dono de Deus. E isso a Água Boa demonstrou desde o início, né? Essa unidade, o respeito e o companheirismo. E a comemoração aí da comunidade católica, que já está acontecendo desde o dia 1º com a novena, né? Os 9 dias de novena, encerrando aí até na sexta-feira. No sábado teremos aí a procissão motorizada, né? Saindo lá do bairro Cristalino, com a bênção dos veículos em frente à Igreja Matriz. Após as 19 horas, a Santa Missa, a Missa Campal, né? Em homenagem aí aos pioneiros. Logo após vai ter o show ali na frente da Igreja Matriz. Você é convidado a participar. Você que quer garantir de não ter que ficar em pé, leve seu banquinho, seu tamborete, sua cadeira, né? Para garantir de não precisar ficar em pé, né? Vai que não tenha cadeiras suficientes, né? No domingo, dia 11, o próximo domingo, Santa Missa, Missa Festiva às 10 horas da manhã, logo após, né, o almoço, churrasco, leilões, ali no Salão Luterano, né, o Centro Cultural Luterano, em frente à Igreja Matriz também, né, às 19 horas Santa Missa. E depois, no dia 12, dia da Padroeira de Água Boa e Padroeira do Brasil, Nossa Senhora Aparecida, missa às 7h30 da manhã e às 19 horas. E encerrando todos os festejos na sexta-feira, dia 16, né? A missa aí de Ação de Graças, né? Então, a comunidade católica convida você a participar nesse momento de fé, de espiritualidade, de oração, né? De forma especial, nos 50 anos da comunidade católica. Vivendo o dia de hoje, mas recordando aqueles que antecederam. Alguns ainda estão aí, né? Temos aí um bom grupo de pioneiros que participam ainda, outros já partiram, né? Mas a gente faz esse momento também de gratidão àqueles que lutaram aí para divulgar, ajudar a crescer a cidade e, claro, viver também a palavra de Deus, né? Então é isso aí, vou me despedindo aqui. Fica um abraço do Christian. Se o patrão permitir, domingo que vem vamos estar aqui junto e reunido novamente com o nosso momento cultural, viu? Então não esqueça aí, até anote na agenda, viu? Por garantia. Então vamos indo embora. Que Deus abençoe essa semana aí, que possamos ter uma semana de muita paz, que a chuva venha com calma, né? Que Água Boa é sempre um lugar que tem menos tormentas na região, né? Então nós temos que agradecer a Deus por isso também, e que venha chuva calma para molhar a terra, fazer, né, as plantas germinarem novamente, as colheitas, as fazendas poderem ter as suas produções, boas colheitas. Então, agradecendo a Deus e pedindo, né, essa graça também. E também saúde e paz todos os dias. Vou indo embora. Aqui fica um abraço do Christian e tchau, tchau.

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2: Meio-dia e 37 minutos.
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2: Meio-dia e 37 minutos.

0: Meio-dia e 41 minutos.
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2: Uma e dois.
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2: 1:21.
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3: 23.

0: 40.
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0: Informa a hora certa. Mato Grosso.
1: Brasil. 2:02.
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1: 2:05.

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2: 2:21.
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0: é o seguinte agora. Essa aqui o Paulinho sempre chora. Essa música é a vida do Paulinho, não, Paulinho? É isso aí, mano. Isso aí.
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2: 2:45.

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4: 13:21.
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4: 3:24.

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1: 3h40.
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1: 3h43.

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1: Água boa, a hora Mato certa. Grosso.
2: Brasil. 4 horas.
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6: 4 e 1.

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2: 4:22.
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2: apoio
1: certa.
2: Apoio Cultural 340.
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0: salva de palmas. Boa noite, gente. Boa noite, meninos.
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5: 5 horas e 2 minutos.
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5: 5 horas e 3 minutos.

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3: 5:22.
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2: Liberdade FM. 5 horas e 25 minutos.

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0: 6:28.
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8: Água boa, a hora Mato certa. Grosso.
0: Brasil. 6:30.
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10: Noite, Rádio 20. Nesta hora do Ângelus, queremos rezar juntos. O anjo do Senhor anunciou a Maria e ela concebeu do Espírito Santo. Ave Maria, cheia de graça, Senhor é convosco. Bendita sois vós entre as mulheres e bendito é o fruto do vosso ventre, Jesus. Santa Maria, Mãe de Deus, rogai por nós, pecadores, agora e na hora de nossa morte. Amém. Eis aqui a escrava do Senhor, faça-se em mim segundo a vossa palavra. Ave Maria, cheia de graça, Senhor é convosco. Bendita sois vós entre as mulheres

e bendito é o fruto do vosso ventre, Jesus. Santa Maria, Mãe de Deus, rogai por nós, pecadores, agora e na hora de nossa morte. Amém. E o Verbo divino se encarnou e habitou entre nós. Ave Maria, cheia de graça, o Senhor é convosco. Bendita sois vós entre as mulheres e bendito é o fruto do vosso ventre, Jesus. Santa Maria, Mãe de Deus, rogai por nós, pecadores,

Amém. Que o Verbo divino se encarnou e habitou entre nós. Ave Maria, cheia de graça, o Senhor é convosco. Bendita sois vós entre as mulheres e bendito é o fruto do vosso ventre, Jesus. Santa Maria, Mãe de Deus, rogai por nós, pecadores, agora e na hora de nossa morte. Amém. Rogai por nós, Santa Mãe de Deus, para que sejamos dignos das promessas. Glória ao Pai, ao Filho e ao Espírito Santo, como era no princípio, agora e sempre. Amém. Evangelho de Jesus Cristo segundo Mateus. Naquele tempo, apresentaram a Jesus um homem mudo que estava possuído

0: pelo demônio. Quando o demônio foi expulso, o mudo começou a ter enfermidade. Vendo Jesus as multidões, compadeceu-se delas porque estavam cansadas e abatidas, como ovelhas que não têm pastor. Então disse aos discípulos: a messe é grande, mas os trabalhadores são poucos. Pedi, pois, ao dono da messe que envie trabalhadores para sua colheita. Palavra da salvação. Glória a vós, Senhor. A palavra de Deus nos ensina mais uma vez a confiar no Senhor. Jesus cura o mudo, quer curar a sua mudez, o seu medo de anunciar, seu medo de evangelizar, a sua preguiça de não ir para a igreja ou ensinar seus filhos. E você só precisa dizer: eu creio, Senhor. Porque Jesus diz: a messe é grande, mas os operários são poucos. Quem sabe você seja um operário do Senhor e se coloca a serviço do reino para que a palavra de Deus possa ser transmitida àqueles que ainda não a conhecem. Esta é a missão de todo cristão batizado. Não cruzar os braços, mas arregaçar as mangas e ir em frente. É preciso você fazer a sua parte. Louvado seja nosso Senhor Jesus Cristo. Para sempre seja louvado. E a bênção de Deus Todo-Poderoso, Pai, o Filho e o Espírito Santo, desça sobre vós e permaneça para
1: sempre. 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
7: 6:37.
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4: Apoio
3: certa.
4: Apoio Cultural. 6 horas e 41 minutos.
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6: 73.

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4: 7:21.
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3: 7:24.
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0: 7h42.
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0: 7h44.

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2: 8 e 1.
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8: Oh, finalzão de semana incrível chegando por aí. Como é que você tá? Tudo bem? Tudo certinho? Prazer, aqui é o Fernando.

0: Estamos começando a partir de agora mais uma edição do programa Cai no Laço, menino. É fim de semana o programa tá sempre mais especial ainda. Pra você que tá aí curtindo a sua folga, o seu descanso, pra você que tá naquele churrasquinho bacana, pra você que tá no boteco, em casa, ou dando aquela caroninha pra gente, até mesmo pra você que tá trampando aí, trabalhando, mas pra você que tá curtindo a nossa programação junto com a gente. Obrigado pelo carinho, bom final de semana. Bora começar o programa.
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0: E você está sintonizado nas YC934, essa é a Liberdade FM, estamos no canal 285, Água Boa, Mato Grosso. Se você tá na Liberdade, então tá bom demais.
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0: E vamos lá, conferindo aí a nossa programação, segue.

uma nova medida está facilitando a proteção financeira de mulheres vítimas de violência doméstica que precisem se afastar temporariamente do trabalho. Desde a última quinta-feira, 1º de outubro, a mulher que tiver uma decisão judicial determinando o afastamento por meio de medida protetiva poderá receber o benefício do INSS sem precisar passar por perícia médica. O afastamento remunerado poderá chegar a 6 meses. Para trabalhadoras com carteira assinada, os primeiros 15 dias eles continuam sendo pagos pelo empregador. A partir do 16º dia, o pagamento ele fica sob responsabilidade do INSS. A mudança busca evitar que a vítima precise enfrentar mais um processo burocrático justamente no momento em que ela está necessitando se afastar do agressor e preservar a sua segurança.

0: é a Liberdade FM, tá na Liberdade, tá bom demais, só música boa. Prazer estar aqui na sintonia junto com vocês em 104.9. Vamos aproveitar junto cada momento desse dia. Simbora!
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0: mais alô chegando pra quem tá na sintonia da nossa programação. O Eliano Chaves está por aí, obrigado pelo carinho, Vicente. O Leandro também, Maria Helena. Alô, Tereza. O Edomar também tá acompanhando a gente. Suzian, a Suzian Kelly, né? Muito obrigado pela audiência aí, viu?
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0: Liberdade FM, nós estamos encerrando mais um bloco. Mas espera aí, daqui a pouquinho, depois do intervalo, eu tô de volta, é rapidinho. Inclusive, tem recados especiais dos nossos patrocinadores pra você que tá aí acompanhando a nossa programação. Pera aí.
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0: E a gente segue por aqui com muita música boa.
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0: Muito bem, já estamos de volta aqui pela Liberdade FM, tá na Liberdade, tá bom demais. E como é bom saber que você tá aí junto com a gente, hein? Aqui na 104.9.
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0: Essa é a trilha sonora da sua programação. Vamos lá, continua.

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1: Uma tartaruga chamada Pong Pong está conquistando as redes sociais por uma característica bastante curiosa. Ela parece estar sempre sorrindo. Pong Pong é uma tartaruga sulcata que vive com uma família em Taiwan. Fotos e vídeos mostram o animal durante passeios, momentos de descanso e também na rotina de casa, quase sempre com uma expressão que lembra um grande sorriso. A aparência fez com que ela ganhasse o apelido de tartaruga mais feliz do mundo e chamasse a atenção também da imprensa internacional. Especialistas lembram, porém, que não é possível afirmar que a tartaruga esteja realmente sorrindo. O formato do rosto e os movimentos naturais da espécie criam essa impressão. De qualquer forma, Pong Pong já ganhou milhares de fãs pelo mundo.

0: Só musicão pra você, né? Tá na Liberdade, tá bom demais. Quem aí tá curtindo a nossa playlist, levanta a mão. Aqui na Liberdade, nos mandem as suas mensagens aí e também os seus pedidos musicais pra gente poder saber o que você gosta de curtir, que a gente vai melhorando cada vez mais a nossa programação pra animar ainda mais o teu dia, tá? Simbora!
1: Adoro!

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1: Vamos lá, gente. Pra você que tá online aí, obrigado pelo carinho, né? Pra você que tá em casa, no carro, interage com a gente. Já já eu volto.
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4: T28.
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0: Tem mais alôzinho chegando pra gente, vamos nessa. Marcos Paulo tá na sintonia, Carlos também, Celina Maria, a Adélia tá acompanhando o programa, tá adorando, Matheus Alves, obrigado, André Donizete, alô Vânia, Vânia Oliveira, grande beijo pra você, obrigado pelo carinho, obrigado pela sintonia.
1: A primeira da

0: fique ligado, viu? Porque tem muito sucesso pra você por aqui. Para você que está aí na sintonia da nossa programação, você também pode ouvir a gente através da nossa página, que é www.liberdadeab.com.br, tá bom? Liberdade FM, tá na liberdade, tá bom demais.
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0: Música boa para você é aqui na nossa programação.

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1: E essa é a Liberdade FM. Liberdade FM tá bom demais, tá na Liberdade, tá bom demais. Muita energia positiva no ar pra você. Essa é a rádio que toca sempre a música que você gosta. Vamos nessa.
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1: Aquela música que você adora, aquela música que você gosta, as suas participações aqui na nossa programação. Continue mandando seu WhatsApp aí, né? Entrando em contato com a gente, participando também das nossas promoções, visitando também as nossas redes sociais. Lá você vai ficar também por dentro de muitas informações e de tudo que está acontecendo aqui na rádio, tá bom? Vamos lá, o programa continua.

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1: E vamos lá, de alô. Minha amiga Regina tá na sintonia, Kátia. O Alexandre Pereira também. A Lucimara Fernandes, obrigado pelo carinho. A Claudiana, Geraldinho. O Avelino dos Santos também tá por aí. Valeu!
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1: Essa é a Liberdade FM. Pois é, chegamos ao fim de mais um bloco musical, mas espera aí, daqui a pouquinho, depois do intervalo, tem muito mais.
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6: Cultural. 8h42.
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0: Uma situação inesperada. Com final feliz, viralizou nas redes sociais um filhote de sagui. Caiu de uma árvore e foi parar justamente na cabeça de uma advogada no Espírito Santo. O pequeno animal, ele se agarrou aos cabelos da Aline Lazzarini e parecia não querer sair de jeito nenhum. Aí ela tentou retirar o sagui cuidadosamente para não machucá-lo, mas o filhote continuava agarrado ali. O vídeo rapidamente chamou atenção nas redes sociais. Aí depois de algum tempo, tudo terminou muito bem. O sagui, ele conseguiu deixar o cabelo da advogada e voltou para junto da sua família. O caso também serve de alerta, né? Animais silvestres não devem ser domesticados, viu, gente? E quando estiverem feridos ou em perigo, o recomendado é procurar os órgãos ambientais responsáveis.
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0: Tá na liberdade? Tá bom demais. Já estamos de volta. Obrigado pelo carinho, obrigado pela sintonia.
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0: E vamos lá, conferindo aí a nossa programação. Segue.

aquela música maravilhosa que você gosta, rola aqui na nossa programação. Nosso muito obrigado pelo seu carinho, pela sua audiência. Continue pedindo a tua aí através do nosso WhatsApp. Daqui a pouquinho a gente vai mandar aquele alô pra galera toda que tá na sintonia aí. E claro, sua canção também rola aqui na nossa programação, né? Muito bom saber que você tá aí. Esteja você em casa, no seu trabalho, esteja você aí dando uma caroninha pra gente no teu carro, no teu caminhão. Nosso muitíssimo obrigado pela tua audiência. Vamos lá, a programação não para.

0: semana, só musicão pra você aqui na Liberdade. Por quê? Tá na Liberdade? Já sabe, tá bom demais. Na sua casa, no seu carro, no seu trabalho, onde você estiver, fique aí na sintonia junto com a gente. 104.9, sempre, sempre, sempre. Vamos nessa, a música não para.
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0: chegando. Pra galera que tá na sintonia da nossa programação, minha amiga Romilda, Adriana Moraes também, o Cleiton, alô Cláudia, Isabel, alô Márcia, Claudemir também tá na sintonia, um abraço pra vocês aí, daqui a pouquinho a gente manda mais alô. Essa é a Liberdade FM, não sai daí não, porque tem muito mais músicas pra você daqui a pouquinho, tá? Fique ligado aí, porque tem recados importantíssimos aí dos nossos patrocinadores.
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